0: Alguém que finge ter superado o ex-amor, mas a gente sabe que no fundo não superou foi nada. Então essa é a posição de número 3 com o embaixador que a gente ouve agora. Assunto que dói.
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Luan Santana, Olho Marrom, ocupando aí a posição de número 2 no nosso Blitz Sertanejo desta segunda-feira, dia da independência do Brasil, 7 de setembro. E agora sim, que rufem os tambores, maestro, porque vem chegando a número 1, a campeoníssima Bambambam desta segunda-feira, Ana Castela, É Que Eu Não Te Esqueci.

0: isso aí, o nosso Blitz Sertanejo dessa segunda-feira vai ficando por aqui, viu? Mas não fica triste não, porque amanhã, terça-feira, eu tô de volta por aqui na Melhor do Seu Rádio, trazendo pra você o desfile das 7 músicas mais tocadas por todo o Brasil. Tchau, um grande abraço, até amanhã. Eu fui!
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8: Oi, oi, oi, meus amigos. Chegando por aqui nessa segundona com mais uma mega edição dessa programação que é simplesmente um luxo. Muito som, muitos estilos, uma mistura musical deliciosa. Tem dicas, tem informação de música. Você na excelente companhia dessa rádio linda, que quer ver sorrisos, quer ver amor, quer ver você feliz, curtindo a vida, com a gente de trilha sonora e você daí arrasando como sempre. Vamos começar então? Felipe Araújo na parada com Estranho de Novo.
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0: São Bosque Vinícius, Ancorado, parceria com Hugo e Guilherme. São Zaço, lançado agora em julho, para essas duplas incríveis. E agora, bora para aquela dica esperta no nosso Dicas do Dia.
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0: lindona, o azul surge com uma grande novidade entre as cores que vão dominar os looks nas próximas estações. A paleta é democrática e abraça desde os tons mais suaves e claros até a elegância do azul marinho. A cor funciona perfeitamente em produções monocromáticas, no jeans do dia a dia ou em blocos coloridos com rosa e verde. Aposte sem medo nessa tonalidade para renovar o visual com leveza e estilo.
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0: Vitor Hugo e o sucesso Beijei a Cura do projeto O Décimo. Depois do break, tem mais uma seleção lindíssima pra você.
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5: E vem chegando uma mega seleção de sucesso, você vai amar. Uma mistura lindíssima, uma sequência de arrepiar. Começando com Kleber e Cauã e o sucesso Mil Adjetivos do projeto Resenha na Fazenda. Vamos juntos?
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0: Maiara e Maraísa, quem sente saudade sou eu. Curtimos ainda Bruno Rosa e teve uma seleção todinha feita pra você. Tem mais um encontro lindíssimo já já com sons do passado e hoje Backstreet Boys, lá de 2001, pra você recordar. Já já.
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0: E agora, bora matar saudade, grande estilo? Separei dois sons lá do fundo do baú, duas canções lindíssimas, dois momentos especiais. Se você puder, para tudo, pega um cafezinho e viaja no tempo junto comigo com duas canções lá do fundo do baú, uma de 2001 e a outra de 1999. Hoje, no nosso flashback, vamos curtir e resgatar Backstreet Boys e também Rick Martin na sequência. Então vamos juntos?
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0: Rick Martin, aqui no momento flashback, meu povo. Que delícia! Que momento mais lindo, né? Eu amo recordar junto com você canções do passado que ficaram esquecidas. É sempre um prazer imenso. Agora, vem chegando o grupo Menos é Mais. Eles lançaram Saudade Inconveniente, uma parceria inédita com o cantor Pablo. Essa faixa mistura pagode, arrocha e faz parte do projeto Molho.
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0: Encerrando com Deu Moral, Zé Neto e Cristiano. Em instantes tem mais uma sequência de arrepiar.
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2: Vem que tem, meu povo. Mais uma sequência lindíssima de sucessos pra gente curtir bem juntinhos. Agora começando com Fred e Fabrício, Poder que Cê Tem.
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0: É Gustavo Mioto encerrando esse sucesso maravilhoso com Last Goodbye, que mistura a sofrência com o country internacional. E aí, curtiu essa mistura? Demais, né? Nosso Charme adora trazer todos os estilos pra você, mas só as mais queridas, hein? Tivemos Lagoon, tivemos a Loki com Jennifer Lopez, tivemos Fred e Fabrício. Em instantes, tem mais uma sequência todinha feita com amor pra você.
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5: Prepare-se, vem chegando nessa segundona mais uma sequência de arrepiar, Matheus e Cauã. Eles que lançaram no início de 2026 a faixa Admita, essa parceria linda com Lauana Prado. Aliás, essa não é a primeira vez que os sertanejos gravam juntos. Teve já o Beijo Amador, que foi a primeira colaboração dos cantores, lançada em 2019. Mas agora a parceria se renova. Nesse novo projeto da dupla, a gente vai curtir agora Admita.
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0: Som lá de 2022 pra você. E agora, tem dicas do dia.
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0: Minhas lindonas, atenção, hein? Para desfazer os nós dos cabelos cacheados sem quebrar os fios, aplique bastante creme de pentear e vá massageando a área. Use a ponta de um pente ou agulha para soltar as mechas delicadamente com calma. O segredo principal é sempre desembaraçar das pontas em direção à raiz do cabelo. Isso evita o acúmulo de atrito na extensão dos fios e impede que novos nós se formem.
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3: Satana e Léo Foguete.

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1: Ninguém pode saber. Marcos e Belucci, meus amigos. Tem mais som chegando já já pra você.
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3: Bora, bora! O sucesso tem pressa. E a nossa sequência tá um arraso. Começando com Danilo e Davi e a faixa Paga, Paga, Paga do DVD Toma Essa Verdade.
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0: Quente, quente, meus amigos. Esse som de Michel Teló, essa música faz parte do projeto Baile do Teló e trouxe todo o seu lado romântico pela primeira vez. Tivemos Malta também por aqui e uma sequência linda, linda. Já, já, tem mais som pra você.
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7: Minha gente, já estamos de volta, meus amigos. Que alegria compartilhar com você mais uma sequência maravilhosa. Vem chegando as duplas Bruno e Marrone e Henrique Diego, que lançaram em 2025 a releitura do sucesso Esqueci Você.
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0: sertanejo que vale a pena a gente curtir todinhas, né? Agora, tem Coisas e Trecos.
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0: Meus amigos, atenção, atenção, que a temperatura do óleo é o grande truque para deixar o frito crocante e sem gordura. A faixa ideal fica entre 180 e 200 graus, perfeita para usar com termômetro culinário. Sem o aparelho, vale jogar uma migalha de pão na panela e reparar o borbulhamento. Quando a migalha borbulhar bem rápido, significa que o óleo já atingiu o ponto certinho para fritar.
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13: E agora, meu povo, chegou o grande momento aqui do nosso Charme,

0: com Rita Ora, aqui no nosso Charme, as melhores, uma sequência de arrepiar. Espero que você tenha curtido essa edição de segundona. Beijo no seu coração, uma semana linda, linda. Amanhã tem muito mais pra você. Até, beijos.
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6: E aí, tudo bem? Uma incrível terça-feira pra você que tá ligado aqui. Hoje é dia 8 de setembro de 2026 e o Brasileiraço está no ar com muita música boa, com as nacionais que a gente adora ouvir. A gente vai começar relembrando o sucesso Coisas Que Eu Sei, da cantora Dani Carlos. Ela foi uma das músicas da trilha sonora da novela Duas Caras e foi direto para o primeiro lugar nas paradas de rádio de todo o país em 2007. Dani Carlos, Coisas Que Eu Sei.
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1: Wilson Sideral, Fugindo de Mim, Benzie, Samba Azul e Dani Carlos, Coisas que Eu Sei. O Brasileiraço volta já, uma ótima terça pra você.
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1: Já estamos de volta aqui no Brasileiraço. Tem Anã.

0: Ana Vitória, Minto Pra Quem Perguntar, Vanderly e muito mais passando por aqui no Brasileiraço, as nacionais, que a gente adora ouvir, né? O melhor do pop, rock, enfim. As músicas nacionais que a gente ama, numa mistura que só o Brasileiraço sabe fazer. Já já tem mais.
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4: Tem mais brasileiraço? Devolva-me é uma das canções de Adriana Calcanhotto para o álbum Perfil, uma coletânea de sucesso lançada em 2001 pela gravadora Som Livre. Até hoje, né? O álbum mais vendido da série Perfil, segundo informações da Som Livre, tendo sido certificado com disco de platina duplo. Adriana Calcanhotto, Devolva-me.
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0: Ivete Sangalo, Faz Tempo, Ana Carolina e Adriana Calcanhoto, Devolva-me. Já já a última sequência de hoje aqui do Brasileiraço.
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2: Tem mais Brasileiraço de volta com Ed Mota. 10 mais um amor. Sim.

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0: Ana Canhãs, Quero um Love, Gabriel Elias, Paradisíaca, Ia de Mota, 10 mais um amor. Aqui, final de mais uma edição do Brasileiraço, tá de volta amanhã. Obrigada pela companhia, até mais.
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5: Uma terça-feira incrível para você que tá ligado aqui no Romance. Hoje, dia 8 de setembro de 2026, eu sou Priscila Pera e, claro, é um prazer estar aqui para apresentar esse programa cheinho de amor.
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5: 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Romance no ar, Milli Vanilli.
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0: Our Supply, aqui no romance Having You Near Me. Mickey Gilton e também Milli Vanilli. O romance volta daqui a pouquinho, hein? Uma ótima terça-feira pra você.
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0: Tem mais música no romance. Ashanti, Foolish.

0: Mike and Mechanics, Over My Shoulder, uma clássica tocando o coração aqui no Romance. Fleetwood e também a Shanti, Foolish. Daqui a pouquinho tem mais romance. Fica por aí, eu volto já.
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0: Já de volta aqui no romance, Every Day é uma das canções mais sentimentais do Phil Collins. Faz parte do álbum Both Sides, de 94. Essa canção foi um sucesso nas paradas dos Estados Unidos, alcançando o segundo lugar no ranking da Billboard. Vamos ouvir Phil Collins, Every Day.
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0: Cloves no romance The Stylists e também Phil Collins Every Day, aquela música incrível que toca o seu coração, com certeza toca aqui no romance. Já já eu tô de volta.
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0: Tem mais romance no ar. Nothing's Gonna Change My Love For You. É uma canção escrita por Michael Massey e Jerry Goffin, lançada originalmente por George Benson para o seu álbum 2020 de 85 nos Estados Unidos. A canção também se tornou um sucesso, atingindo a posição 12 na Billboard Hot 100. Vamos ouvir George Benson aqui no Romance.
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0: The Shires, That's Little Girl. Final de mais uma edição aqui do Romance. Tá de volta amanhã. Um grande beijo pra você. Valeu pela companhia. Até mais.
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3: Maravilhas. Excelente terça-feira. Olha, não desanime, tá? Diante das dificuldades, diante dos problemas, Deus, ele está à frente dos seus caminhos e no tempo certo, ele fará tudo cooperar para o seu bem. Todas as coisas cooperam para aqueles que amam a Deus. Feliz terça-feira, 8 de setembro. Hoje é o Dia Internacional da Alfabetização.
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3: Lucas Agostinho está chegando com um clássico, uma releitura do clássico Ele é Exaltado. A música marcou os anos 1990 e faz parte do projeto Lucas Agostinho Acústico. É linda demais. Bora conferir.
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0: Kellen Bianca e Jessé Aguiar. Por causa dele, é bênção, é adoração. Feliz terça-feira, sorria simpatia. Jesus te ama, tá? E a gente também. Está escrito, o versículo do dia. Liz Oliveira chegando aqui. Seja muito bem-vinda, graça e paz.
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2: Chegando por aqui na nossa rádio com o Salmo 46, versículo 10, que diz: Aquietai-vos e sabei que eu sou Deus, serei exaltado entre os gentios, serei exaltado na terra. Meus amigos, a pressa e o barulho do cotidiano costumam sufocar a voz, a intuição e da esperança interior. Fazer uma pausa intencional não significa desistir da batalha, não, mas sim renovar as forças para continuar. No silêncio da mente, encontramos a clareza necessária para enxergar as soluções que o desespero esconde. A verdadeira força se manifesta quando aprendemos a soltar o controle e confiar.
1: Está

0: Agora Eu Vejo. Tá aí Preto no Branco e Silas Simões. Obrigado pela audiência. Já já tem muito mais.
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5: Que bom te ter aqui. Bora de música. Caso Chip chegando. Eu te vejo em tudo.

0: com a participação sabe de quem? Morada. Lançaram em 2020. Já já tem Sara Farias, Eli Soares, tem ela, Liz Oliveira com momento de reflexão, um quadro de grande sucesso. Já volto.
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0: 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Muito obrigado pelo carinho. Um programa feito para quem tem Deus como prioridade. Adorar Deus é o nosso prazer, tá? Eu posso orar por você. Sara Farias.

0: fé para o impossível. Eli Soares na Mais Ouvida. Aquela fé inabalável em Cristo, né? Agora chega aí porque a Liz Oliveira está chegando com o quadro Momento de Reflexão. É sucesso, é bênção.
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2: Meus amigos, você que está curtindo a nossa programação agora, o tempo não cura nada se você continuar alimentando as mesmas feridas todos os dias. Mudar exige a coragem de abandonar hábitos, ambientes, conexões que já não agregam à sua jornada. Não é sobre esquecer o passado, mas sim sobre redefinir o impacto que ele tem no seu presente. A paz interior surge quando você escolhe fechar ciclos com maturidade e sem rancor.
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0: A melhor parte, Gabriela Gomes lançou essa daqui em 2024. Obrigado pelo carinho. Que Deus continue nos guardando e nos abençoando a cada dia mais e mais.
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2: Quarto bloco chegou. Bora lá? Tem Marcelo Marques com Isadora Pompeu. Eu tenho você.

0: Eu Tenho Você, Marcelo Marques e ela, Isadora Pompeu, aqui na emissora Que Te Amo no Amor de Cristo. Grato pela audiência. Pra gente finalizar, eu trago agora a Bruna Carla. Nada, nada mais será igual.
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0: Pode escrever. Aham, uhum, nada mais será igual. Bruna Carla. Até amanhã, se Deus quiser. Tchau, gente!
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1: Tá bom, Simone. A gente faz uma pausa agora. Mas depois do break.
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3: Fala, meu amigo, minha amiga. Terça-feira chegou e por aqui a gente começa e continua naquela companhia que não abandona você, viu? Hora de abrir a porteira, puxar o banco pra perto e deixar a viola contar suas histórias. Tá começando mais uma edição do nosso Violada Sertaneja. Hoje, 8 de setembro. Eu sou o Deluca e hoje tem caminhoneiro, boiadeiro, caboclo, estrada, romance, saudade e, claro, muita moda boa da nossa música sertaneja. Hoje, Dia Internacional da Alfabetização. Uma data que nos lembra que aprender a ler e escrever é muito mais do que juntar letras, né? É abrir portas, ganhar autonomia e poder conhecer o mundo através das palavras. E falando em palavras, hoje a gente vai contar muitas histórias através da música, viu? Então ajeita o volume, Violada Sertaneja já tá no ar.
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3: Vamos começar falando e pegando a estrada. A primeira moda de hoje combina perfeitamente com quem vive com o pé na estrada. Sula Miranda, caminhoneiro do amor. Ela ficou conhecida como a grande voz feminina dos caminhoneiros e ajudou a transformar o universo das estradas em tema de música, carinho e identificação para milhares de brasileiros. Bora matar a saudade?

0: E fechando a primeira sequência de hoje ao som de João Mineiro Marciano, Uísque com Gelo. E olha, daqui a pouquinho eu já volto com mais moda, com mais saudade, com mais emoção. Nosso Violada tá apenas começando.
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0: E a nossa viagem continua, agora abrindo com Pena Branca e Chabantinho, Vida no Campo, dupla que ajudou a valorizar a música caipira e a cultura do interior brasileiro, viu? Sempre com muito respeito às raízes.

0: Nosso Violada, só com moda boa e muita saudade, com Trio Parada Dura e Eduardo Costa, Último Adeus. Olha, não é o Último Adeus não, viu? A gente continua por aqui porque o Nosso Violada é assim. A música termina, mas a prosa continua. Logo depois do intervalo.
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3: E agora vem mais uma sequência daquelas que passeiam entre o sertanejo de ontem e o de hoje. Vamos com o Eduardo Costa, Eu Duvido. Eduardo construiu sua trajetória muito ligada à viola e às referências da música sertaneja tradicional, levando essa sonoridade aí pra nova geração. E a gente vai curtir essa música agora.
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0: Jean Giovanni, Sempre Te Amei, pra gente fechar mais uma sequência da música sertaneja como ninguém aqui no nosso Violada, que fala de amor, sem complicar, aquele jeito que a gente gosta de ouvir, viu? Só um intervalo e daqui a pouquinho a gente já volta.
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0: Vamos pra mais uma rodada e a gente começa com Zé Mulato Cassiano, Ciência Matuta. Dupla é uma das referências da música caipira raiz e sempre trouxe para suas canções aquele jeitinho simples, inteligente e bem humorado de falar das coisas da vida.
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0: Fechando o bloco com Tonico Louco, Xalana, bom demais, hein, gente? Tem música que parece paisagem, né? Você fecha os olhos e consegue imaginar o rio, a estrada, o rancho, é bom demais, viu? Sertanejo pintando imagens dentro da nossa memória, dentro da nossa cabeça. E daqui a pouquinho a gente continua com mais.
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13: Vamos de mais saudade, mais emoção agora com Chanceler e Diplomata, marcas de amor. Tem marca que o tempo apaga, mas tem marca que uma boa moda sertaneja faz questão de manter viva.

0: fechando esse bloco com Tião Carreiro e Paraíso, Mineirinho de Fibra, moda boa de viola, hein? Daqui a pouquinho eu já volto com mais uma sequência, com mais violada pra gente curtir e matar saudades juntinhos.
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1: Vamos agora com o de Paulo e Paulino, boiadeiro errante, aquele personagem que parece nunca parar, né? Estrada, boiada, distância, saudade, aquela velha paisagem sertaneja. Viaja aí, que eu viajo daqui também, a gente vai curtir muita moda por aqui, hein?

0: fechando com a Thaíde Alexandre, Nós Namora. Ó, tá combinado, hein? Daqui a pouquinho a gente já volta com mais som, com mais música aqui. O sucesso não para.
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4: E a gente tá chegando quase que na reta final do nosso Violada de hoje, viu? Abrindo agora com Mike Lian, Boi Soberano, daquelas histórias que mostram como a música sertaneja consegue transformar, né, o acontecimento rural ali, aquela vida no campo, em verdadeiros clássicos cantados por geração. Passa de geração por geração.
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0: E fechando com o Dino Franco, Manto Estrelado, fechando a penúltima sequência de música aqui do Violada, e já já eu trago as últimas de hoje.
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11: E chegou o nosso último bloco do Violada, mas antes de fechar a porteira, ainda tem 4 músicas esperando por você. A gente já começa com Dudu que dá o

0: na última de hoje é bica d'água, Irídio e Irineu. Olha, e depois dessa bica d'água me deu uma sede danada, viu? Assim a gente termina mais uma edição do nosso Violada Sertaneja, que teve muita coisa boa nesse 8 de setembro. Agradeço mais uma vez pela sua companhia, pelo prazer, pelo privilégio que eu tenho de entrar na sua casa, no seu carro, no seu trabalho, onde quer que você esteja. Deus abençoe você, sua casa, sua família, seu trabalho e a sua caminhada também nessa terça-feira. Amanhã tem muito mais. Eu sou o Deluque, deixo aqui meu abraço e aquele modão que a gente gosta de ouvir. Amanhã tá de volta, se Deus quiser. Grande abraço e até lá.
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6: Bom dia, bebedouro, muito bom dia, cidade de coração, muito bom dia a todos nossos amigos ouvintes de bebedouro, de toda a nossa micro-região, ligadinhos, sintonizados em mais uma manhã conosco, manhã de terça-feira, não é segunda não, meu amigo, segunda foi ontem, feriado nacional, 7 de setembro aí, ó. Passamos pelo Dia da Independência nessa segunda top. E agora, terça-feira, dia 8, estamos começando o seu informativo RB. Após aí o horário eleitoral obrigatório político, pelo amor de Deus, hein? 25 minutos de manhã, 25 minutos na hora do almoço, 50 minutos aí, ó. Minha Nossa Senhora! E agora está no ar o nosso informativo, o seu informativo. Eu sou o Vitor Carvalho, na companhia dele, senhor Daniel Souza, muito bom dia!
7: Muito bom dia, Vitor. Muito bom dia a todos. Uma ótima terça-feira, uma ótima semana a todos aí, pós-feriado. Esses horários aí no rádio, né, Vitor? Porque na TV é às 13 horas e às 20 horas também. Então, no rádio e na TV aí, praticamente
6: os
7: quatro períodos do dia aí, né?
6: Tirando aí 25 minutos dos nossos jornais tops aí, pra galera acompanhar nosso informativo RB, que isso?
7: É, mas o pessoal tá com paciência também. Vai passar rapidinho esse mês de setembro.
6: Se Deus quiser.
7: Eleições chegando. E começando então a edição, Vitor, do informativo a primeira da semana. O pessoal já chegando aí na live, no Facebook. Tem o site também, radiorbfm.com.br. E você participa pelo WhatsApp no 17996018304.
6: 17996018304 é o zap da RB, o arroba rádio RBFM. Faça como a Suzy Bonelli Trevisan, que já tá descascando esse frio de 15 graus que amanheceu, 17 graus agora em Bebedouro, né, Suzy? Frio demais, horário político, minha Nossa Senhora. Ô, Dani, hoje, dia 8, tem inúmeras datas comemorativas e algumas aí muito interessantes, umas capitais.
7: Tem o dia, hoje é dia de Santo Adriano, é dia de Nossa Senhora da Natividade, dia mundial da alfabetização, dia mundial da fibrose cística, dia mundial da fisioterapia, hein? Dia nacional de luta por medicamento, e hoje duas capitais aí fazendo aniversário, em Vitória, capital do Espírito Santo, fazendo 475 anos, e São Luís do Maranhão, 414, hein, Vitor? São duas das mais antigas aí do Brasil. Né?
6: Tá aí, ó, e no destaque de Nossa Senhora da Natividade, é o título que carrega Maria por ser aí a mãe do Filho de Jesus, né? Natividade do Senhor Jesus vindo aí de Maria e toda a prole desde a casa de Davi a Abraão. Muito legal também pra você aí, tá ligadinho. Vem conosco, participe. Passamos aí então pelo 7 de setembro, né, Dani? O dia da independência do Brasil que Pedro Álvares Cabral proclamou às margens do Rio Ipiranga. Não! Não! Não foi Pedro Álvares Cabral! Dom Pedro I, no famoso grito do Ipiranga, meu Deus do céu. Tem prefeito, vai, até derrubei o microfone aqui, ó. Tem prefeito, liderança aí de cidades na região, dando essa gafe. Se os líderes, se prefeitos estão dando essa gafe, não sabendo aí a diferença da independência, do descobrimento de Pedro Álvares Cabral, de Dom Pedro I, de Pero Vaz Caminha, Padre Anchieta, quiçá o resto, hein? A professora de História, a secretária de Educação, estava no palanque, só baixou a cabeça e fez assim: não, não é esse. Ah, meus amigos, dia 7 de setembro era para ser uma das principais datas do nosso país, a independência mais celebrada, com patriotismo, com reflexão dos momentos que vivemos, hein? Então tá aí, ó, participe, mande seu alô, valendo aí o pudim de leite hoje, terça-feira, começando a

0: semana pós-feriadinho. Vem com a gente, participe. Bora conferir aí as manchetes de hoje.
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0: No seu Informativo RB, nesta terça, você acompanha aí notícias de Bebedouro. Bebedouro descarta caso suspeito de sarampo que estava sendo investigado. Mas há uma nova notificação. Thaís Teixeira conta pra nós. Traremos aí no plantão policial as ocorrências da Polícia Civil Militar da GCM em nossa região. Também vamos falar aí de luto. Nota de falecimento de GCM em Bebedouro aposentado. Senhor Jair Moreira dos Santos. Nota de falecimento da GCM em Bebedouro. Candidatos de Bebedouro revelam quanto do fundo eleitoral foi disponibilizado para as campanhas, campanha milionárias aí, os candidatos em nossa cidade. Prefeito da região confunde, erra Pedro Álvares Cabral com Dom Pedro I em discurso na frente da sua prefeitura. Também entraremos aí em empregabilidade. Bebedouro cria 352 empregos em julho, impulsionados principalmente pelo agro, Dani.
2: É, Sertãozinho lidera o IDEB. Jaboticabal tem menor índice entre 5 cidades da região analisadas aí. A gente vai falar daqui a pouquinho, Bebedouro tá entre elas, né?
0: Bebedouro na segunda colocação, logo atrás ali de Sertãozinho.
2: 20ª Festa Direito de Viver é lançada aí com a expectativa de ampliar a arrecadação para o Hospital de Amor. Que maravilha, né, Vitor? Arrecadação sempre muito boa, né?
0: Na sequência das festas, antes tem Festa do Caminhoneiro. A gente lembra pra você aí a data e a programação. Vem aí Alan e Aladim, hein, na Festa do Caminhoneiro.
2: É, vamos falar também da Mega Sena, previsão do tempo, 5 minutos com Alexandre Garcia e no final as notícias do esporte, Vitor. Rodada da Série A e Série B do Brasileirão e hoje tem Sul-Americana e Libertadores da América já, hein.
0: Não quero falar de Brasileirão, não. Ai, meu Corinthians, minha Nossa Senhora, 7:32. Vai mandando seu alô no arroba rádio RBFM. É, Rogério Papel, nosso Coringão tá feio no papel, hein? Se tivesse bonitão igual você aí, nós tava melhor na fita.
2: O papel tem que tá bom, tá feio no campo.
0: No jogando, campo, né? Não, tá feio fora de campo. Salários atrasados, procurador de justiça em todos os âmbitos ali investigando, a justiça investigando. É, só crise no Corinthians, a única coisa bonita são as arquibancadas da Arena Neoquímica ali, com 44 mil torcedores.
2: Torcedor é herói, né, Vitor?
0: Pra ver aquele fiasco, mas a galera cobrou, hein? A galera cobrou. Também com a gente aí, ele, Rafa Telecom, mandando aquele bom dia. Rose Pereira, obrigado pelo carinho. Fabiola Prata também tá por aí conosco, a Glaucia Alves Teixeira. Daniele Batista Lopes, tá por aí também o Miranda Júnior, Kelly de Farias, Maria Prata, Rosana Sanches, beijão pra você. Miriam Marucci, tamo junto. Jefferson Cardoso, o Jefim, também a Zoraide Alves. Quem mais, Dani?
2: É, o Renato Reco, Angélica Paulini e o Enio Cássio da Silva, a Dulce Helena e o pessoal chegando também pelo WhatsApp. A Ana Clara, parceiraça nossa aqui, a Célia do Novo Lar, o Jefferson, Jefim Cardoso, né? A Irani Batista, Tati Benfato, Roseli Gonçalves, a Clarice, na Chácara Santa Terezinha, a Bete Pesce, Maria Aparecida Martins e a Gisele Celestino também.
0: Tá aí, ó, muito obrigado pela participação de todo mundo. A gente faz um breve intervalinho comercial, daqui a pouquinho a gente volta.
3: Que ótimo!

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0: recuperados Uniodonto Carlos Augusto Baggio Esteves e Guilherme André Del Arco Ramírez.
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4: Voltamos com seu informativo RB no 88.3 FM, também nas redes sociais, principalmente a nossa live também no Facebook, arroba Rádio RB FM, para você mandar o seu alô, participar aqui com a gente, valendo pudim de leite da Panificadora Recreio. Repalim tá na sintonia, obrigado pelo carinho, Elisete Fonseca, mais gente por aí conosco, né, Dani?
5: Ah, dona Antônia Pavini, o Rafael Rodrigo, João Carlos Fonseca, né, o Luiz Carlos Cremonini também, Tatiana Batista, Ângela Puzzi, o Pingo também, o Adilson Alves, Alves Pinturas, Crislane Felipe, Nelly Pelissari, o Carlos Andreoli, Rei das Pimentas, já com a gente também, Wagner Arcatúcia, Sérgio Casemiro, Luana Freitas, o Daniel Dalmazo, Ruth Silva, Antônio Dias, Dulce Helena, o pessoal também chegando pelo WhatsApp, a Sônia, o Richard da Bebedouro Containers, ali toda a família acompanhando, Luiz Mauro, todo mundo vai pro sorteio aí no finalzinho do informativo.
4: Muito obrigado, galera da Bebedouro Containers aí, é, a Isabelinha tá ligadinha lá conosco, já tá na escola, já com certeza, né? Sabe quem tá na sintonia conosco aí também? O Christian, parceiraço lá do Center Assados, meus amigos. 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
4: 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Começar aí pela saúde. Bebedouro descarta caso suspeito de sarampo, né, Dani?
5: É, a vigilância epidemiológica descartou o caso suspeito de sarampo envolvendo criança em monitoramento, hein? Agora, a vigilância investiga nova notificação de suspeita de sarampo. Segundo a coordenadora Thaís Teixeira, novas suspeitas aí são esperadas, né, diante da circulação da doença e do aumento da atenção dos profissionais de saúde aos sintomas, hein? Teixeira também destacou que a realização de exames em casos suspeitos não significa que a doença tenha sido confirmada. Segundo ela, enquanto o sarampo estiver em evidência no estado, a vigilância deve registrar novas notificações e realizar coletas para a investigação. Até o momento, portanto, não há caso de sarampo confirmado em Bebedouro, né? E diante da circulação do sarampo no estado de São Paulo, com 28 casos confirmados, a vigilância reforça a importância da vacinação e as vacinas contra o sarampo estão disponíveis nas unidades de saúde de Bebedouro, pois a vacinação é a principal forma de prevenção contra a doença. Então, todos nos postos de saúde atualizando aí as carteirinhas, né, Vitor?
4: Por favor, né? Por favor! 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Um grande abraço, meus parceiros. Passando aí para o plantão policial e as ocorrências, final de semana e do feriado. Começar aqui pela Polícia Militar, ocorrência de tráfico de drogas na data do dia 6, no domingo. Equipes da Força Tática da Polícia Militar prenderam 2 indivíduos na venda de entorpecente no bairro residencial Bebedouro. Durante as diligências, foram apreendidos quase 5 quilos de maconha, além de R$ 217,00, 2 aparelhos celulares, 2 balanças de precisão e apetrechos para embalo, tudo envolvendo ali o tráfico. Os indivíduos foram conduzidos ao plantão policial, permaneceram presos à disposição da justiça. Polícia Civil apreende adolescente acusado de tráfico de drogas. Isso na manhã de sexta-feira, um adolescente de 16 anos que possuía mandado judicial de busca e apreensão em aberto em razão da prática de ato infracional análogo ao delito de tráfico de drogas. Após diligências realizadas ali, os policiais localizaram o adolescente em uma residência situada ali no Jardim Aeroporto, onde foi cumprida a ordem expedida pela Vara da Infância e da Juventude da comarca da cidade. A medida prevê internação de pelo menos 45 dias. O adolescente foi submetido a exame cautelar que não constatou lesões e posteriormente encaminhado para a Fundação Casa em Ribeirão Preto. Ainda na Polícia Civil, a Justiça converteu em prisões preventivas as prisões temporárias de VHSI e NVPC, investigados por envolvimento no homicídio ocorrido no dia 3 de julho. No dia 3 de julho, lá no bairro União, na zona sul da cidade. O crime foi praticado por indivíduos que chegaram ao local em uma motocicleta. Um deles desembarcou e efetuou disparos de arma de fogo contra a vítima, que foi surpreendida de costas, sem possibilidade de defesa. A resposta investigativa da polícia foi rápida. Apenas 3 dias depois do crime, os policiais civis da DIG capturaram VHSI em cumprimento de mandado de prisão temporária obtido no recurso das apurações. Na ocasião, também foi apreendida uma motocicleta vinculada ao investigado. Com o cumprimento das investigações e o aprofundamento da análise dos elementos, a Polícia Civil identificou o outro indivíduo, NVPC, como outro coautor do homicídio. Ele foi capturado no dia 4 de agosto durante as diligências da DIG. Agora, com o avanço do inquérito e diante dos elementos reunidos pela Polícia Civil, as prisões temporárias dos dois foram convertidas pela Justiça em prisões preventivas, de modo que ambos permanecerão presos à disposição da Justiça. Outra ocorrência da Polícia Civil. Por meio do 3º Distrito Policial, no curso da Operação 7 de Setembro, foi obtido ali na sexta-feira, dia 4, a decretação da prisão preventiva do suspeito VCS, investigado pela prática de furto qualificado de cabos de energia. A medida foi representada pelo delegado Dr. Flávio Vilela Tavares, que ao revisar o inquérito policial, verificou a presença de elementos concretos que justificassem a prisão do indivíduo e colocasse ele como prisão cautelar, especialmente diante do histórico de reiteração de crimes patrimoniais causados pelo indivíduo. Ao analisar ali o pedido, foi expedido ali a prisão cautelar, garantindo a ordem judiciária. 7 horas e 49 minutos, Guarda Civil Municipal. Na tarde da sexta-feira, a Guarda Civil de Bebedouro recebeu a denúncia de que um indivíduo estaria agredindo a Amase ali na Rua Barretos, no Jardim Ciranda, próximo a uma academia, a uma loja, a uma oficina de motos. Ao chegar no local, a guarnição se deparou com o indivíduo dando tapas e tentando arrastar a vítima para dentro do veículo. O indivíduo, ao ser visto ali, fugiu a pé, correu dos GCMs, mas foi alcançado pelos guardas, sendo detido próximo à rodoviária. O indivíduo recebeu voz de prisão e foi conduzido ao hospital municipal para realizar ali o exame de corpo de delito, ficando ele preso posteriormente à disposição da justiça. Parabéns aos guardas civis municipais que atenderam rapidamente esta ocorrência e estavam em forma também, né? Conseguindo alcançar ali na corrida, na correria ali mesmo, o indivíduo que tentou fugir a pé, né? Nota de falecimento da própria GCM. Nota de falecimento da Guarda Civil Municipal. É com profundo pesar que a Guarda Civil Municipal de Bebedouro comunica o falecimento do GCM aposentado, senhor Jair Moreira dos Santos. A GCM coloca nossos sentimentos a todos, familiares e amigos. Que Deus abençoe em sua finita misericórdia e receba senhor Jair aí, GCM aposentado, o dever de servir e proteger. 7 horas e 51 minutos. Dá tempo de mandar mais alôs aí ou já vamos seguindo para a próxima pauta? Passar aí para política. Vamos dar uma olhadinha aí no fundão eleitoral. O dinheiro da população que é reservado para o fundão eleitoral e agora revertido para alguns candidatos da nossa cidade. A Gazeta de Bebedouro acompanhou, acompanha e ouviu aí. A Gazeta de Bebedouro traz essa matéria, onde a cidade tem 5 candidatos aí a disputas de deputado federal e estadual. Questionado cada um quanto recebeu em recursos públicos para suas campanhas e o que pensa sobre o atual modelo financeiro eleitoral, né? Entre os entrevistados, vamos lá, ó. Paulo Bianchini, do Solidariedade, candidato a deputado federal, informou que recebeu cerca de R$ 440 mil do fundão eleitoral. Quase R$500 mil, hein, gente? Joel do Rolei, do PSD, também candidato a deputado federal, declarou ter recebido R$ 300 mil do Fundo Especial de Financiamento de Campanha. Já ali, doutor Fernando Piffer, do PSD, informou à Gazeta de Bebedouro ter recebido aproximadamente R$ 200 mil do fundo eleitoral. Sebastiana Tavares, do Podemos, candidata a deputado estadual, também declarou ter recebido os mesmos R$ 200 mil do Fundo Especial de Financiamento da Campanha. E o policial Major Sérgio, do Republicanos, candidato a deputado estadual, afirmou ter recebido ali R$ 10 mil do fundo eleitoral. É uma bagatela de mais de R$ 1 milhão ali, né, Dani? Em fundão eleitoral repassado aí aos candidatos da nossa cidade, né? É um valor, de certa forma, aí, bem expressivo, né, meu amigo? Bem expressivo mesmo, né?
5: Pois é, Vitor.
4: 53 minutos.
5: E essa aí do Pedro Álvares Cabral, que você trouxe aí no início do informativo, né? O prefeito aí confundindo Cabral com Dom Pedro I aí durante a comemoração do 7 de setembro, hein? Foi fala aí de Dimas Tadeu Bolzan, chamando atenção durante a cerimônia antecipada da independência. Secretária da Educação estava também ao lado do prefeito no momento do pronunciamento. Isso foi em Pitangueiras, né, Vitor?
4: Ah, prefeito de Pitangueiras ali trocando os personagens, hein, gente? Vamos colocar na conta do nervosismo, talvez? Deixa assim mesmo? Não no erro de história? Deixa assim, né? Melhor.
5: É, tem que diferenciar ali. Pedro Álvares Cabral, né, o Dom Pedro I e o Marechal Deodoro da Fonseca também, né, Vitor? Porque a data da proclamação, 15 de novembro, muitos se confundem também.
4: 22 de abril, descobrimento do Brasil, com Pedro Álvares Cabral, Pero Vaz de Caminha escrevendo ali toda aquela carta bonita, né, do que ele viu quando chegou, enviando a coroa portuguesa. É, gente, se os líderes de algumas cidades estão assim, imagina os alunos, hein? A secretária de educação ali no palanque só fez assim, ó, na mão na cabeça e não! Não é este!
5: É, Irani Batista participando aqui, a Daniela Oliveira Toledo Maciel e o testemunho do César Lima aqui, que ganhou o frango lá, né, Vitor? Assado do Christian. Bom dia a todos, gostaria de aproveitar e agradecer o Christian pelo frango no sorteio, estava maravilhoso e recomendando aqui para todo mundo o César Lima.
4: Tá aí, obrigado pelo feedback, senhor César Lima, o ganhador aí do frango assado. Tá aí, Christian, ouviu aí o feedback, né? Topzera, continua assim. Cris, Laine, Felipe tá por aí também, a Gabriela Pereira, obrigado pelo carinho, Jair Gonzaga, Reinaldo Pajé, Edson Souza, amém. Ferreira e Anderson também aí com a gente, Oswaldo Irani Zaramella, Rod Borges, João Carlos Fonseca, tá aí o São Paulino mandando aquele alô, a Elisete Fonseca também, Dona Antônia Pavini, um beijão, a Aparecido Antônio Alves, o Luiz Felipe, a Edna, um beijão no coração de todos vocês, último intervalinho comercial, daqui a pouquinho a gente volta.
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2: E voltamos com o seu Informativo RB no 88.3 FM, também nas redes sociais, arroba Rádio RB FM. Faça como Claudinho, como a Rose e Constantino, esse casal top do Buffet Gold. Passe por aqui, mande seu alô. Tá valendo hoje pudim de leite top, saboroso, lá da Panificadora Recreio, do amigo Repalim, na rua Valim 756, ali naquela esquina famosíssima ali.
3: Com a Lucas Evangelista.
2: Exato, Dani. Nosso mototáxi da RB, Daniel Souza. Sabe tudo, mototáxi Daniel. Cada cantinho dessa cidade, cada rua. Até os bairros novos, você sabe aí, Primavera, Muriá, as ruas. Já, Dani?
3: Não, as ruas não, né? Difícil, né?
2: Tem que dar um rolezinho.
3: Tem que se atualizar aí.
2: Quando o Dani era office boy, né, Dani? É. Amanda Bianca tá por aí também, obrigado pelo carinho. A Luciana Albuquerque, ligadinha, a Irani Batista, também é a Daniela Maciel. Beijão pra vocês aí, obrigado pelo carinho. Luiz Felipe, a Nilva, Bianca Alvinha, Cristiane, o Carlinho lá no Racindib e ele, Fernandinho, eletricista também. Falar sobre emprego, Dani, conta pra gente como que tá o saldão de julho aí da empregabilidade em Bebedouro.
3: Bebedouro encerrou julho com saldo positivo de 352 empregos formais, resultado de 2.131 admissões e 1.779 desligamentos, aí, segundo dados do Caged, né? O desempenho manteve o mercado de trabalho do município no

0: campo positivo, com um estoque de 29.233 vínculos formais ao final do mês. A agropecuária foi responsável pela sustentação do resultado, né, com saldo de 715 vagas, e o número compensou aí, principalmente a retração de serviços, que fecharam 341 postos de trabalho, e da indústria, com perda de 39. Né? O comércio criou 17 vagas, enquanto a construção terminou o mês com saldo zero. Viu? No acumulado de janeiro a julho, Bebedouro criou 1.005 empregos após 12.830 admissões e 11.825 desligamentos. A agropecuária também lidera no ano com saldo de 802 vagas, equivalente a quase 80% do resultado positivo do município nesse período.
1: Passa aí para informações sobre a educação e o IDEB. Fala um pouquinho mais do IDEB, né, que é o Índice de Desenvolvimento Educacional aí. As notas que as cidades levam com relação ao seu desempenho na educação, segundo o Ministério da Educação, obviamente. E a Gazeta deu uma analisada em cidades da região também para saber como que as cidades da nossa região estão andando aí com suas notas no IDEB. Cidades analisadas: Barretos, Bebedouro, Jaboticabal, Ribeirão Preto e Sertãozinho. Sertãozinho apresentou o melhor resultado, olha aí, ó, 4.7. 4,7 pontos. Em seguida, Bebedouro na segunda colocação aí, coladinho com Barretos também, ambas com 4,6 pontos. Ribeirão Preto, hein? E Jaboticabal devendo um pouquinho, 4,4 Ribeirão Preto, e Jaboticabal 4,2 pontos, uma cidade que nem tem assim um volume de população tão grande, poderia estar um pouquinho melhor também. Bebedouro melhorou bastante ali, batendo seu recorde de nota na série histórica. Fala da festa Direito de Viver agora, que é lançada com expectativa de ampliar ainda mais a arrecadação para o Hospital do Amor. Que assim seja, né? Ano após ano só vem crescendo aí a arrecadação. Olha só, lá em 2008, deixa eu dar uma olhadinha lá no comecinho do gráfico, lá em 2008 a arrecadação ali era de 278 mil. Vamos lá no início da série. 2007, 243 mil, que já era bastante, né? Aí, em 2020, rompeu a casa do 1 milhão. 1 milhão 279 mil reais, né? Inclusive, é o segundo melhor resultado da série histórica. O ano passado, 2025, a festa Direito de Viver arrecadou 1 milhão 555 mil reais. Uma única festa, olha que top, como que é importante. E Bebedouro abraça pra valer, né? Toda a comunidade empresarial, população, lideranças políticas. E é a festa que acontece esse ano, dias 13, 14 e 15 de novembro, no barracão da festa ali. Falando em festa, vamos um pouquinho antes aqui, porque esse mês é mês de festa, festa do caminhoneiro, né, Dani?
0: É, festa do caminhoneiro, grupo GACP aí, né, organização, vai ter Neto e Guilherme, viu, Vitor, Rick e Roger pra fechar a festa ali, o Alan e a Aladim aí, né, o interior aí, participando do Bebedouro e região nessa grande festa do caminhoneiro, chegando aí em Bebedouro também.
1: Muito bom, festa do caminhoneiro aí, no finalzinho do mês, 26ª edição, meus amigos. Festa do Caminhoneiro é top demais, né? Lembrando que é lá na FECIB Nova, que isso, agora é GACP, Grupo de Amigos Carga Pesada, 26 e 27 de setembro, Festa do Caminhoneiro. Mega Sena, meu amigo!
0: É o concurso 3.054, que foi realizado na manhã do domingo, viu? O prêmio era estimado em 47,4 milhões, mas ninguém acertou as seis dezenas e já subiu para 70 milhões, hein? É o próximo concurso da Mega, hein? As dezenas sorteadas no domingo, 08, 17... 24, 43, 47 e 58. A Quina teve 78 apostas ganhadoras, cada uma levou R$ 30.145,38 e a Quadra 5.268 apostas ganhadoras, cada uma levou R$ 735,73. Então, o próximo concurso aí da Mega, né, podendo pagar 70 milhões, hein?
1: Previsão do tempo aí para hoje, temperatura... É, mais frio hoje o dia, hein? Mais friozinho aí o dia hoje. Temperatura mínima na casa dos 15 graus, temperatura máxima na casa dos 26. Não tem previsão de romper ali a linha dos 30 graus. Probabilidade de chuva é alta, 80% de chance, mas a quantidade não é muito alta não, ali cerca de 3 milímetros aproximadamente, mas com previsão de chuva. Amanheceu nublado, saiu um solzinho, nublou de novo, dá uma sensação mais de frio esse nubladinho que tá fazendo aí, pelo menos aqui no alto da Avenida Raul Furquim. E a temperatura agora em nossa cidade, 18 graus e dando uma esquentadinha bem devagarinho. Olha ele aí, ó, o Deugênio Gomes da Silva, vulgo gatinho ali no posto Miller, ligadinho conosco, junto com todo o timaço. Agora sim, o último intervalinho comercial, daqui a pouco Alexandre Garcia, dos esportes na RB, com Daniel Souza e eu acompanhando.
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21: Olá, amigos de Bebedouro. Bom dia, ouvintes da RB 88.3 FM.
22: No nosso encontro de hoje, eu vou falar sobre a crise que começou no Supremo e hoje envolve os três poderes. E a oportunidade de resolver a crise pela eleição. Essa seria a melhor solução, a menos onerosa. E o absurdo de imoralidade praticado por certos ministros do Supremo. Desde corrupção, desde advocacia administrativa, até rasgar a Constituição sendo guardião dela. Vejam só, o ministro Fachin, que foi cúmplice de tudo isso que aconteceu no Supremo, da manutenção do inquérito do fim do mundo, só para lembrar, é um inquérito que foi inventado por Toffoli, com base no regimento interno do Supremo, como se fosse alguém roubou uma caneta do ministro no gabinete dele. Vamos investigar quem roubou. Como se fosse isso. Como se fosse algo administrativo interno para apurar um pequeno crime dentro do prédio do Supremo. Isso serviu para o mundo inteiro, para pegar gente no mundo inteiro o tempo todo. Um inquérito dura 30 dias. Esse está durando mais de 7 anos. A Constituição, nos artigos 127 e 129, manda que a iniciativa de qualquer inquérito seja do Ministério Público e não do Supremo. Mas foi Toffoli que inventou, usando um artiguinho do regimento interno que foi derrogado pela Constituição de 88. Então, totalmente inconstitucional. Por isso que foi apelidado de inquérito do fim do mundo pelo ministro aposentado Marco Aurélio Mello, quando ainda estava lá. Foi voto vencido. E o resto do Supremo aprovou. E mais, os relatores são escolhidos por sorteio. Moraes não foi escolhido por sorteio, foi nominado pelo Toffoli. E o Supremo, a maioria do Supremo, convive com isso, vergonha. Isso é ilegal, não é devido processo legal. E aí o seu Alexandre de Moraes, que acha que o ataque é a melhor defesa, quando o ministro André Mendonça, como relator do inquérito, aplicou a Constituição, artigo 37, que manda ter publicidade em tudo no serviço público, ele abriu. Porque sigilo em processo é para questões de família, para não expor problemas internos de família. Isso aí não é de família, não. É algo que envolve a nação brasileira, a moralidade de pessoas públicas, que têm o dever de guardar moralidade, como diz o mesmo artigo 37. Essa é a questão. E o Supremo conviveu com isso. Fingiu que não tem problema. E aí o ministro Moraes, só pode ser no desespero, pegou o inquérito do fim do mundo e enquadrou nele o ministro André Mendonça, que tinha mostrado os diálogos dele, as relações dele com Forcar, como se isso fosse necessário, porque eu acredito que qualquer pessoa que tenha mais de 3 neurônios percebe o que aconteceu no dia em que a Malu Gaspar mostrou em 19 de dezembro, se não me engano, que Forcaro tinha um contrato com a família de Moraes, com os 2 filhos e a mulher. Moraes só não assinou porque ele estava no Supremo. Eu posso dizer que Moraes vendeu a alma e a família também. Porque, além disso, os 2 filhos tinham um cartão corporativo de presente do Master para gastar 300 mil por mês. Gente, é uma coisa gigantesca. Isso é uma corrupção amazônica. E o Supremo ficou quieto. E a mídia estava muito discreta. Ela ainda vinha lá atrás da absoluta omissão ante as ilegalidades e inconstitucionalidades. Agora parece que descobriu que criou um monstro, né? Irrigou uma árvore podre. E agora o próprio Fachin quer corrigir, porque viu que o Supremo está desmontando. O Alcolumbre está sob pressão, mas ele é outro que segurou e é responsável, porque poderia ter resolvido isso simplesmente pondo em votação pedidos de impeachment. Se não tiver maioria, não sai o impeachment, pronto. Só que agora, meus amigos, minhas amigas, agora nós temos uma eleição pela frente. E é a melhor maneira de sair dessa crise. Porque tem outras maneiras, mas que vão cobrar um pedágio muito pesado para a nação brasileira. A melhor maneira é pelo voto. Elegendo só candidatos ao Senado que queiram resgatar o Supremo através de uma filtragem, uma seleção para separar, fica o trigo e tira o joio, não é? E temos a oportunidade também de mudar um presidente que estimula roubo de celular para tomar cervejinha, que diz que a mãe o ensinou a mentir, né? E que estava totalmente envolvido na Lava Jato, cujos processos foram cancelados pelo Supremo, ele não foi inocentado. O processo foi cancelado por uma questão de CEP. Ah, não era em Curitiba que deveria ser julgado. Qualquer julgamento desse país, que fosse até o fim, até a sentença, não volta atrás, ainda que descubram. Esse é o histórico da justiça brasileira. Já foi tudo concluído, para que voltar atrás e começar de novo? A não ser que seja um caso especial de um Supremo que abandonou o seu objetivo de ser uma corte constitucional para se tornar um tribunal político. E como todo tribunal político sofre o desgaste da política, fica sob a censura do povo, sobre o escrutínio do povo, que é a origem do poder. E o Supremo está pagando caríssimo por isso.
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1: Voltamos para o último bloco do seu informativo RB. Aqui no 88.3 FM, também nas redes sociais, vai mandando seu alô. Últimos minutinhos, dá tempo ainda, hein? Tá valendo pudim de leite no finalzinho do programa. A Daiane Bernardes já passou por aí, garantindo a participação, ela e a vovó também. A Isabel Camargo mandando bom dia pra toda a equipe da RB aí, ó. Zezé Merkids também, a Bruna Carolina, obrigado pelo carinho. Aí no Zap Zap, a galera chegando junto conosco. Timaço da A Power Baterias, Pneus e Auto Center também ali do ladinho da rodoviária, valeu galera. 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
2: 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Teve Fórmula 1 aí no final de semana, né, Vitor?
1: É, e foi emocionante aí a Fórmula 1 neste final de semana, porque aconteceu algo que não acontecia há exatamente 60 anos. Um italiano vencendo o grande prêmio de Monza, é o templo da Fórmula 1 aí. Depois de 60 anos, o jovem Kimi Antonelli, de apenas 20 aninhos, saiu da 19ª colocação, quase no final do grid, para vencer aí o grande prêmio de Monza numa corrida espetacular com 25 ultrapassagens. Digno feito dele, foi comparado assim com feitos de Ayrton Senna, Michael Schumacher, Lewis Hamilton, de sair numa pista que é tão difícil, veloz, e ultrapassar 19 carros, 25 ultrapassagens, tendo ali o seu companheiro de equipe, George Russell, largado na segunda colocação e logo na terceira volta, conquistada a primeira colocação, e o George Russell conseguiu perder ainda para o seu companheiro com o mesmo carro praticamente. O moleque tá dando o que falar, senhor Daniel.
2: Como Souza. Ficou o pódio ali, Vitor?
1: Pódio ficou Kimi Antonelli, George Russell e Max Verstappen com sua Red Bull motor Ford. Que é um dos piores carros ali das equipes de ponta, e o homem, mesmo com o pior carro das equipes de ponta, consegue chegar ainda na terceira colocação, pertinho dos dois da Mercedes, viu?
2: Antonelli 267 pontos, George Russell 201, Hamilton tem 191, a Ferrari deu uma caída aí, né? O Norris é o quarto com 171, Leclerc, quinto, 155, e ele, Max Verstappen, fechando os seis primeiros ali com 127, fazendo um pequeno milagre com o carro.
1: É,
2: né,
1: o brasileiro Gabriel Bortoleto largou na 10ª colocação, toda a corrida está sendo a mesma coisa, larga mal, o carro dele não consegue largar bem, perde algumas posições, depois recupera as posições que ele perdeu, saiu em 10º colocado, chegou em 11º, a posição que ele conquistou no grid, ele obteve ali, porque ele pulou para 10º por causa de que o Kimi Antonelli foi pro fim da fila lá. E aí ele saiu na 10ª, chegou na 11ª, quase marcou um pontinho, mas não deu.
2: Série B, Campeonato Brasileiro, 26ª rodada, que começou na quinta-feira com o Náutico 1, Botafogo 0. Na sexta, Criciúma 2, Cuiabá 0. Atlético Clube 5, Vila Nova 0. Na sexta ainda, CRB 3, América Mineiro 1. No sábado, Novo Horizontino 3, Avaí 1. O Goiás perdeu em casa do Fortaleza 1-0. Juventude Atlético Goianiense 2-2. Ceará 2, Sport 1. O Londrina perdeu em casa do Operário 2-1. Esse jogo foi ontem. Domingo, né? E ontem não tivemos jogos aí por causa do feriado, né, Vitor? Na segunda-feira. E a Ponte Preta no domingo perdeu em casa. Ah, a Ponte Preta já tá aí rebaixada e não tem mais nem condição de disputar, né, Vitor? Tem que cumprir tabela, né? Perdeu de 2-0 de São Bernardo. O Juventude é o líder ainda com 47, só que agora o Criciúma também tem 47, ao segundo. Em terceiro é o Novo Horizontino. Novo Horizontino esse ano acho que vai, hein? 46 pontos. Vila Nova é o quarto, 44. Fortaleza é o quinto também, 44. E fechando o G6, o CRB com 42. Na zona de rebaixamento, o 17º é o Avaí com 29. Londrina, 18º, 22. América Mineiro com 14, é o 19º. E a Ponte Preta com 10, a 20.

0: mesma, América Mineiro e Ponte Preta aí, praticamente já na Série C do ano que vem, viu? E a 27ª rodada é aberta hoje, viu, Vitor? Tem jogos hoje do Brasileirão Série B com Cuiabá e Atlético Clube na Arena Pantanal às 20h30. O Criciúma joga contra o Juventude às 21h no Heriberto Rios. E amanhã tem mais Série B, amanhã a gente fala mais. E a Série A do Brasileirão, 26ª rodada, começou no sábado. Esse jogão aqui, viu, Vitor? Em Bragança Paulista, Bragantino 2, Bahia 3. O São Paulo fez 2-0 no Atlético Mineiro. O Fluminense fez 1-0 no Clássico ali contra o Vasco. E domingo, Coritiba 1, Mirassol 2. Bela vitória e uma ótima respirada do Mirassol aí ali na tabela, hein? Cruzeiro 3, Atlético Paranaense 1. Bela vitória do Santos no Beira-Rio, hein? O Inter aí muito mal no campeonato, não sai da zona de rebaixamento. Perdeu de 3-2 pro Santos. Remo 0, Flamengo 1, novo líder do campeonato. Botafogo e Palmeiras 0-0. Corinthians 1, Chapecoense 2, Vitor. O Corinthians fez um gol aos 2 minutos aí de jogo com o Matheus Bidu com a perna direita ainda, hein? Só que tomou a virada aí com 2 gols do Marcinho, uma festa que fizeram na Neoquímica Arena pelo aniversário do Corinthians, luzes, né, Vitor? Fogos e muita comemoração, só que aí o Chá Chapecoense colocou água no chope do Corinthians.
1: Água no chope? Água, areia, derrubou o copo, chutou o balde. 44, quase 45 mil torcedores, aquela festa em celebração, 116 anos. É, meus amigos, a única coisa que o Corinthians tem nesses últimos 7, 8 anos é realmente a torcida. Do resto, diretoria, dinheiro em caixa, nome no mercado, tá difícil.
0: E ontem, pra fechar a rodada, vitória 1, Grêmio 0, né? O Flamengo agora é o novo líder do campeonato com 54, todos com o mesmo número de jogos agora. No caso do Flamengo, né? Tem outros times com jogos a menos, mas Flamengo e Palmeiras agora a mesma coisa, 54, Palmeiras segundo, 53, Atlético Paranaense é o terceiro, 45, o Fluminense é o quarto, 45, o Bahia fecha o G5 com 43 pontos. Na zona de rebaixamento, o Vasco é o 17º, 25, o Internacional com 25 é o 18º, o Remo, 19º, com 23. E a Chapecoense, a 20ª, com 17 pontos. A Chapecoense ainda tem um jogo a menos. Pode encostar ali no Remo, né?
1: São Paulo e Corinthians contribuíram aí pra 6 pontinhos aí, hein?
0: É, pois é, hein, rapaz. E o Santos que perdeu. Ela ganhou de 3 paulistas no campeonato, viu, Vitor? Na primeira rodada do Santos, do São Paulo e do Corinthians, viu? As 3 vitórias da Chapecoense. Lembrar que a próxima rodada da Série A, 27ª, só no final de semana, só na sexta-feira, começando, a gente passa aí no fim de semana. Hoje tem Sul-Americana, viu? Hoje o São Paulo vai na Bombonera enfrentar o Boca Júnior. Jogo complicado, às 21h30. Jogo de ida das quartas de final. Semana que vem, o jogo no Morumbi. E o Vasco vai enfrentar o Santa Fé fora de casa hoje também, às 19h. São os 2 jogos de hoje. Amanhã tem mais Sul-Americana. A gente fala. E hoje tem um jogo também da Libertadores da América. É quartas de final, jogo de ida. O Fluminense vai receber o Platense no Maracanã às 19h. Viu? Amanhã tem o Corinthians, amanhã tem o Palmeiras também, quinta-feira o Flamengo, amanhã mais Libertadores da América também.
1: Tá aí então, Dani. É isso aí, o futebol, Fórmula 1, aí as notícias da nossa cidade no seu Informativo RB. E ela já apostos, toda estilosa aqui, Claudinha Fran, muito bom dia!
2: Bom dia, Vitor. Bom dia, Dani. Bom dia, ouvintes RB. Depois de um descanso, né, merecido aí, final de semana, segunda, estamos aqui. A semaninha começa hoje, né? Começou ontem, mas é hoje, né, Vitor?
1: Ah, feriadinho top ali. Fazia tempo que a gente estava pedindo um feriadinho numa segunda ou numa sexta para dar uma emendadinha, né, Claudinha?
2: Deu para descansar, hein?
1: Descansar,
2: aquela chuvinha abençoada, aquele friozinho gostoso, aquela virada de tempo.
1: Aquele rancho top da família.
2: Aquele rancho lá em planura.
1: Um rancho fundo lá em planura, no fim do mundo.
2: Não, é ali, planura é ali.
1: É, Sandra Regina, um beijo pra você. O Carlos Alberto dos Santos também tá por aqui. A Vilma Souza, muito bom dia. Deu tempo sim, minha querida, tá no sorteio. Fabiola Prata, Sandra Regina, todas colocadinhas aqui no sorteio. E agora bora conhecer o sortudo, a sortuda que vai lá pra Panificadora Recreio retirar esse pudim de leite saboroso, Claudinha Fran.
2: Olha quem vai,
1: quem?
2: Clarice da Chácara Santa Terezinha, que delícia.
1: Nossa,
2: Clarice!
1: Tá com sorte, hein? Parabéns, Clarice, na Chácara Santa Terezinha, a gente vai te localizar aí, mandar o seu vale e seu voucher. Eu vou indo, ela vem vindo pra comandar essa manhã gostosa. Claudinha Fran, no comando da manhã. Tchau, obrigado! 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
1: 8:43. Bom dia para você. Ótima semana. Oh, que maravilha. Depois de um final de semana prolongado, com um feriadinho gostoso, um tempinho bom, né? Fresquinho. Dani, como vai você? Como foi de final de semana?
2: Bom dia, Claudinha. Bom dia a todos aí. Novamente, tudo bem. Graças a Deus. E o seu, Claudinha?
1: Foi ótimo. Graças a Deus, né? Deu para descansar, deu para curtir a família, passear um pouco. Estamos aqui para fazer companhia para os nossos ouvintes queridos, até às 11 da manhã com muita música boa, né, Dani? Hoje é terçaneja, né?
2: Essa semana vai passar rapidinho, hein, Claudinho? Vai, terçaneja aí, o pessoal já chegando aí no 17996018304.
1: E a gente vai sortear dois presentes hoje. Nós temos o café para duas pessoas da Fiorella Panificadora lá no Centenário e temos o Marmitex da Branca de Neve Marmitaria. Inclusive, estive lá no final de semana, ficou maravilhoso o prédio da Branca de Neve. A comida, como sempre, também perfeita, né? Então vem com a gente, vem participar. Qual que é o nosso WhatsApp, Dani?
2: 17996018304.
1: Terçaneja, então, hoje?
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1: Ah, que delícia! É que eu não te esqueci, Ana Castela, para começar a nossa manhã de terça.

0: Ana Castela, para começar a nossa manhã sertaneja aqui no Bom Dia RB, terçaneja, sertanejo bom demais. Vem com a gente, peça a sua também. Quem tá aí com a gente? Dani do Racim, participando. A Rose do Santa Terezinha, olha só, ela tá pedindo César e Paulinho, você é tudo que pedi para Deus. Ah, Bete Pessi, tudo bem aí no Pedro Maia? Ed, nas meninas, aí no Furquim, temos aí também o cardápio, né, da Branca de Neve e Marmitaria. 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
5: São 8 horas e 54 minutos e estamos na nossa terçaneja maravilhosa. O Joaquim da Demi Agrícola tá curtindo, pediu o Daniel para ser feliz. Opa! Ah, Tatiana Batista com a gente também. Boa terça. Maria Leite, como vai, Maria Leite? Rodrigo Vogel, Mari Fernandes e Country Beats, Claudinho, um peão desse. Opa! Valdecir Andrade. Ai, Claudinha, estamos aqui na fazenda, pertinho de Ariranha, trabalhando. Chico Rei Paraná, beleza, valeu, obrigado. Opa, Andreoli Pimentas, tudo bem? Chitãozinho Chororó, a tal da paz, claro, meu querido Fabiola Prata. Jorge Mateus, chove, chove. Opa, e que chova mais, faz bem a chuva, né? Acalma a poeira. Zoraide, tudo bem com você aí no residencial? Vão participando aí, que tem dois presentes: um café para duas pessoas da Fiorella, maravilhoso, dois pães na chapa e dois cappuccinos, e um marmitex divino lá da Branca de Neve Marmitaria. Participe com a gente, peça sua música sertaneja agora. Ah, agora a gente vai atender a Rose do Santa Terezinha. César e Paulinho, você é tudo que pedi para Deus.

0: Mas é, Sueli Caboclo, tudo bem com você? Gustavo Lima, a gente manda com o maior carinho. Tati Colosi, uma semana abençoada para nós. Fernandinho Eletricista, tudo bem? Boa semana, bom trabalho. Ah, essa semana tem a hamburgada da Inter, hein? Na rotativa a gente vai falar mais sobre esse assunto. Quem não comprou ainda, compre, que vai estar uma delícia. Quinta-feira, vamos faturar e a gente já volta.
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2: 9:03.
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2: Aniversariantes do mês de setembro, vida ou casamento, manda o nome aqui pra gente. É, você que conhece alguém, ou mesmo você, alguém na família, alguém especial na sua vida, a gente vai ter sorteio do bolo de aniversário da Carolyn, dia 25 de setembro, hein? Manda o nome aí que a gente coloca aqui no sorteio, ok? Ah, Neuzinha do Residencial Bebedouro, ótima semana. Irani dos Três Marias, grande abraço. Roseli Moraes, curtindo a programação no Tropical, uma cidade inteira com a gente. Gratidão a todos que estão aí acompanhando a programação da RB. Só falta pedir uma música sertaneja. Nosso WhatsApp 996018304. Agora a gente vai atender Joaquim, Demi Agrícola, Daniel, para ser

lembrei da Zildete, ela adora essa música também. A Ana Neves está aí pedindo Chico Rei Paraná, não são palavras lindas. Ah, gente, toca, já pediram hoje, né? Seu Getúlio fez aniversário domingo, Claudinha, meu vizinho. Eu tô cuidando dele, tá internado. Nossa Senhora abençoe a vida dele, proteja ele. Vamos colocar ele no sorteio da Caroline. Zezé Merquides, tudo bem com você? Gabi, aí no Cláudia. Antônio Dias, o Tuca. Grande abraço. 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
1: 9 horas e 25 minutos. Angélica do Jardim União, Mari Coelho, fez aniversário ontem. Minha cunhada Claudinha, coloca aí no sorteio da Caroline no Momento Gospel. Manda pra gente. Antônia do Cláudia, Xandias, André. Majô, chuvinha abençoada na cidade de coração. Ana Neves, querida. Valdecir Andrade, para vocês agora, Chico Rei, Paraná. Não são palavras lindas.

seja, com esse tempinho gostoso, essa chuvinha abençoada. Será que tem alguém ainda na cama, debaixo das cobertas? Ai, que delícia! Muita gente trabalhando, muita gente pelas ruas da cidade, aí na residência, acompanhando. Manda um oi pra gente, conta quem é você, onde você está. Pra gente mandar um abraço gostoso, nosso WhatsApp é o 99601-8304. Daniele Batista tá aí, abençoada a semana. Claudinha, Cris Laine, tudo bem com você? Ótima semana pra nós. Adilson, como vai você? Celinha da Boa Vista, toca Renê e Reni, é isso, Dani? Renes e Reni, né? À distância.

0: Se a gente toca, vamos procurar, viu? 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
3: 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Maria Veríssimo Simiele Jardim União, como vai, minha amiga? Gatão Pedreiro, junto com o Cris, colocando um porcelanato de primeira. É, meu amigo, Deus abençoe. Foi a semana de vocês, bom trabalho. Mato Grosso e Matias, a gente toca, viu? Com certeza. Zildete, tudo bem com você, meu amor? E agora? Agora a gente atende Andreoli Pimentas, querido Chitãozinho e Chororó, a tal da paz.

Ai, que música linda! A tal da paz. Chitãozinho e Xororó. 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Estela Duarte vai participar do sorteio, lindona. Daqui a pouquinho a gente volta.

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5: 9:46.
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7: Olá, sou o treinador André Cucciaro e trago uma dica de saúde para você. Como saber se você está perdendo gordura? Muitas vezes, ao iniciar um programa de exercício físico, você pode melhorar sua massa muscular, o que faz com que seu peso aumente na balança. Então, como saber se você está reduzindo gordura com seu treinamento? Se você tiver acesso a uma avaliação física, o avaliador determinará seu percentual de gordura. Então, esse monitoramento fica fácil de ser realizado. Mas no caso de você não ter acesso a uma avaliação de composição corporal, utilize a fita métrica como aliada. Tenha como parâmetro a medida abdominal. Se ela diminuir, tenha certeza que você está reduzindo gordura. E caso aumente, há grande possibilidade de você ter aumentado seu percentual de gordura corporal. Essa foi a dica de hoje e a qualquer momento eu volto com mais dicas para você.
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8: Clarice, Chácara Santa Terezinha, ó que linda. Hoje de manhã ela tá com sorte, ela já ganhou aquele pudim maravilhoso da padaria Recreio aqui com os meninos no informativo, né, Clarice? Agora participando com a gente, inclusive deixando aniversariantes da família aí. Rafael Valverde faz aniversário esse mês. Hélio Zé Roberto, aniversário de casamento, né? O Rogério Valverde, a Ludmilla, aniversário de vida e casamento deles também esse mês. A Michele, filha da Clarice. Mariana Valverde também. Tá todo mundo aqui no sorteio da Carolyn. Que delícia! Dia 25 de setembro, bolo de aniversário da Carolyn. Com muitas delícias no Marajá e no Pedro. Pedro Pascoal, Marquinhos querido, Ruth, toda a equipe, grande abraço. Vamos atender Fabiola. Fabiola tá lá em Botafogo, curtindo com essa chuvinha boa. Jorge e Matheus, chove, chove.

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3: São 9 horas e 58 minutos. Chegou aquele momento abençoado, né? O momento gospel de todas as manhãs aqui no Bom Dia RB. E Luísa falou hoje, eu quero um momento gospel. Claudinha, Angélica do União, para Mari Coelho, aniversariante também. Um beijo no coração de cada ouvinte evangélico hoje com Preto no Branco e Gabriela Rocha. Ninguém explica Deus.
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1: São 10 horas e 5 minutos. Luiz Mauro tá aí pedindo Eduardo Costa. Não sei se dá tempo hoje, viu, Mauro? Por conta de muitos pedidos ainda a gente tem que atender, né? Silvinha Felipe, toda feliz. Ela e o maridão, hoje é aniversário de casamento. Deus abençoe. Já vamos colocar no sorteio da Carolyn. Dona Magda tá lá no Santo Antônio. Adoro o Momento Gospel. E vamos passar o cardápio da Branca de Neve Marmitaria. 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E quem vai ganhar o marmitex hoje da Branca de Neve, hein? Dani, mexe bem aí os nomes. Pegou quem? Olha, Heloísa. Ô, Heloísa, passa aqui. Aqui na RB, pega o Vale Brinde. Vai buscar teu marmitex na Branca de Neve, Marmitaria Rubião Júnior 311. Alvaldeci Luiz Canela tá aí com a gente também. E o café para duas pessoas da Fiorella Panificadora, dois pães na chapa e dois cappuccinos, hein, Dani? Quem será que vai ganhar esse prêmio gostoso também? Pegou. Ó, Vardim! Ô, Vardim, vai com a esposa tomar esse café na Fiorella. Dois pães na chapa e dois cappuccinos, mas passa aqui antes. Pega o Vale Brinde aqui com a gente, tá bom? Daqui a pouquinho mais músicas.
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6: 10:12.
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6: São 10 horas e 13 minutos, dando sequência aqui na programação musical. Vamos atender agora a Sueli Caboclo, que está sempre na sintonia da RB. Hoje, na Terçaneja, ela pediu Gustavo Lima, Retrovisor.
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0: É, música linda, hein? Retrovisor. Gustavo Lima, aqui na nossa terçaneja, sertanejo bom demais.
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5: 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Elisângela, tudo bem contigo? Agora vamos de música, vamos com César Menotti e Fabiano. Para nossa querida Nilva, né? Leilão. Tá aí, Nilvinha.

Que mal te fiz eu, Léo Magalhães, pra Cleide, lá do Pedro Maia, né? Um beijo, viu, Cleide? E agora, daqui a pouquinho, às 11, já tem rotativa, já estamos preparando as notícias pra você ficar bem informado. Vai acompanhar com a gente pelo rádio, na live da rotativa, vai curtindo a terçaneja. Vamos atender, então, a Celinha da Boa Vista, João Rennes e Reni à distância, até às 11.

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9: 10h39.
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12: Vem pra cá, Fernando e Sorocaba.

0: Obrigado, gente. Fique com Deus. Até breve.
1: Obrigado,
0: gente,
1: pelo carinho. Obrigado.
2: Amém. Com Deus.
0: Palmas para Fernando Sorocaba.
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1: Pontualmente 11 horas. Bom dia, Bebedouro. Bom dia, ouvintes da nossa região, da zona rural. Estamos na terça-feira, dia 8 de setembro de 2026, com carinha de segunda-feira, né? Já está no ar a edição de número 21.021 da Rotativa RB. Hoje é Dia Mundial da Alfabetização e Dia Mundial da Fisioterapia. Na mesa de som, Daniel Souza, Central Técnica, Natan Molina. Apresentação, Claudinha Fran.
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1: Hoje, a partir das 18 horas, tem sessão ordinária na Câmara Municipal e o pastor Arthur Henrique, que é o presidente, faz um resumo para a gente aqui na Rotativa do que vai ser discutido. Dr. Rogério Valverde, secretário de Segurança Pública, fala sobre a operação para recolhimento de animais que aconteceu aqui em Bebedouro e chuvas também que atingiram a nossa cidade no último sábado. Nesta próxima quinta-feira, dia 10, tem início no Recanto São Vicente de Paulo o Bazar do Desapego. E a Cleide Rovai, ela é voluntária, ela vai dar mais detalhes. Nesta quinta-feira, dia 10, tem Hamburgada do Lobo na Fecibe Velha. Matheus Polese faz um convite a todos. Vamos conferir também na edição de hoje da Rotativa RB, o Boletim Policial, as notícias do Brasil e do mundo com Alexandre Ricarte, o Time News, as informações do esporte com a apresentador De Luca e os destaques do dia comentados nos 5 minutos com Alexandre Garcia. Já está no ar, Rotativa RB, desta terça-feira, 8 de setembro. Um bom dia a todos.
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0: Operados Uniodonto Anselmo Paganelli e Antônio Carlos Machado.
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0: São 11 horas e 8 minutos, agradecendo os nossos ouvintes pelo rádio e na live da Rotativa. O pessoal tá entrando aí, a Fabiola Prata, Elisângela Silva, Wagner Henrique, a Dona Maria Prata, Irani Batista, Crislane Felipe, Fábio Isaac, querido, José Carlos Cobal, Zé Elisabel, Isabel Camargo, Maristela Duarte, o Jefferson Cardoso, a Ressantos, quanto tempo, Michele do Pedro Pascoal pelo rádio, grande abraço a todos, e a Mega Sena pode pagar amanhã. Pode pagar é hoje. Hoje é terça-feira, pessoal. 70 milhões de reais. É o concurso 3.055 da Mega Sena. O sorteio é hoje, às 9 da noite, em São Paulo. Aposte na Mega Sena hoje, hein? Custa R$6 a aposta mínima. E pode ser realizada também pela internet. 70 milhões de reais. Ó, que presentão. Fundo Social realiza doação de cobertores novos ao Hospital Municipal. Como é importante essas doações, né? A entrega foi realizada pela primeira-dama e presidente do Fundo Social, a Cristiane Carone Serem. Foi recebida pela secretária de Saúde, Ana Paula Tilelli Marques Catunda, que destacou a importância da iniciativa para contribuir com o atendimento e acolhimento dos pacientes da unidade hospitalar. Muito bem, o hospital agradece, né? E o setembro

0: Amarelo que começou, Bebedouro promovendo programação especial de prevenção ao suicídio, um assunto delicado, importante. Inclusive a Secretaria Municipal de Saúde, em parceria com o CAPS 3, realiza durante esse mês de setembro uma programação especial em alusão ao Setembro Amarelo, uma campanha dedicada à prevenção ao suicídio e à valorização da vida, né? As atividades contarão com palestras, orientações em diferentes unidades, espaços do município, profissionais da área de psicologia, né? No CRAS Oeste, SF Ricardo Dias de Toledo, Vigilância Sanitária e Anfiteatro do Hospital Municipal de Bebedouro, Vigilância Epidemiológica, SF Hugo Turqueto e Vigilância de Vetores e Zoonoses. O encerramento do mês todo vai ser realizado no dia 28 de setembro, com um café da manhã destinado aos profissionais do CAPS 3, contando com a participação das psicólogas Jéssica Brás e Tânia Gordo. A programação tem como objetivo promover uma informação, consciência, diálogo sobre a importância da saúde mental, do acolhimento e da prevenção ao suicídio. A Helena da Silva de Oliveira está com a gente. Maria Iraides Argiona também na live. E agora a gente vai ouvir o pastor Arthur Henrique. Ele é o presidente da Câmara Municipal. Ontem, como foi feriado, é hoje a sessão da Câmara e ele conta o que vai ser discutido. Vamos ouvi-lo?
1: Muito bom dia a todos os ouvintes, funcionários da Rádio Bebedouro. Hoje teremos a 25ª sessão ordinária da Câmara Municipal de Bebedouro, hoje, dia 8 de setembro de 2025. Além da participação dos vereadores na palavra livre, na explicação pessoal, nós temos também na pauta de hoje, projeto de lei número 40/2026, de autoria do Poder Executivo, que institui o plano anual e para o enfrentamento integrado da violência doméstica e familiar, ser implantado no município de Bebedouro, estabelece seus eixos estratégicos, metas operacionais, indicadores de monitoramento e também outras providências. Também o projeto de lei 41/2026, de autoria também do Poder Executivo, que institui o serviço de acolhimento em família acolhedora no município de Bebedouro, voltado à prestação de crianças na primeira infância e da outras providências. São dois projetos de lei de autoria do Poder Executivo que estão na pauta de hoje, não na ordem do dia. E teremos também algumas moções, alguns requerimentos da parte dos senhores vereadores. Esses não vão para discussão nem para votação, apenas apresentado e encaminhado direto ao Poder Executivo. Essas são as matérias que teremos hoje na 25ª sessão ordinária da Câmara Municipal de Bebedouro.
0: Obrigada, Arthur Henrique, mais uma vez pela sua participação aqui na Rotativa. E agora a gente vai ouvir a Cleide Rovai. A Cleide Rovai, ela é voluntária no Recanto São Vicente de Paulo e eles vão começar quinta-feira com o Bazar do Desapego. Vai ser quinta, sexta e sábado. A Cleide está aí para falar mais sobre esse bazar e convidar você.
2: Bom dia, Claudinha Fran. Bom dia, ouvintes da Rádio Bebedouro. Eu sou a Cleide Rovai, voluntária do Recanto São Vicente. E muito obrigado, Claudinha, mais uma vez pelo espaço que você está nos concedendo. Nós vamos fazer agora no dia 10, 11 e 12, tanto quinta, sexta e sábado, das 9 às 17 horas, um bazar do desapego. Nós vamos ter roupas, calçados, móveis, utensílios para a cozinha, tudo em bom estado. Para você ter uma ideia, uma peça, qualquer peça que a pessoa escolher, vai pagar R$2. Duas peças, R$3. Três peças, R$5. Então, aproveitem, pessoal, aproveita esse mega desapego aí do bazar que nós estamos fazendo para poder ajudar o Recanto São Vicente. Desde já agradeço a todos, um bom dia e que Deus abençoe vocês. Muito obrigado, Claudinha.
0: Amém, abençoe todos nós, viu, Cleide? Conte com a gente sempre. Rosa Maria está acompanhando a Rotativa também, né? Temos a Elizabeth Carvalho na live, a Zoraide Alves, a Elza Florindo, a Eliane Saip. Agora a gente vai para o Time News, primeira edição, as notícias do Brasil e do mundo com Alexandre Ricardo.
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4: Olá, tudo bem? Eu sou Alexandre Ricardo e está começando a partir de agora mais uma edição do Time News. Vamos às informações. Moraes se declara impedido e placar fica 2-0 contra a liberdade de Bolsonaro no STF. OAB Nacional pede rigor na apuração do STF enquanto sessionais cobram afastamento de Moraes. Minha Casa Minha Vida domina mercado e responde por mais da metade dos imóveis novos vendidos no Brasil. Preços mundiais dos alimentos batem maior nível desde 2022 com guerras e El Niño, diz FAO. Está começando o Time News.
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4: O ministro Alexandre de Moraes se declarou impedido de votar recurso que pede a liberdade do ex-presidente Jair Bolsonaro ontem, segunda-feira, 7 de setembro de 2026. Como ele foi autor das decisões que restringem a liberdade de Bolsonaro e também é relator das investigações, ele não pode julgar um recurso que contesta os próprios atos dele. O julgamento é virtual na primeira turma do STF e termina em 14 de setembro. O placar está em 2-0 contra a liberdade do ex-presidente. A ministra Carmen Lúcia negou o recurso e o ministro Cristiano Zanin acompanhou o voto dela. Só falta o voto do ministro Flávio Dino. O pedido foi feito por Cláudio Leme Cavalheiro, que não faz parte da defesa de Bolsonaro. Bolsonaro foi condenado em setembro de 2025 a 27 anos e 3 meses de prisão e hoje cumpre prisão domiciliar humanitária por questões de saúde. A crise no STF entre os ministros Alexandre de Moraes e André Mendonça, ligada ao empresário Daniel Vorcaro, ex-dono do Banco Master, provocou reações em várias partes da OAB. O Conselho Federal pediu apuração rigorosa e isenta, sem falar em afastamento de ninguém. Mas seccionais do Paraná, de Rondônia e do Ceará pediram o afastamento cautelar de Moraes durante as investigações. Santa Catarina também disse que vai exigir as mesmas medidas que cobra de qualquer autoridade investigada. A crise começou quando Mendonça retirou o sigilo de um relatório com mais de 50 mensagens trocadas entre Moraes e Vorcaro. Dois dias depois, Moraes pediu a investigação do colega. O caso agora está com Fachin, presidente do STF. O programa Minha Casa Minha Vida já representa mais da metade dos lançamentos e das vendas de imóveis residenciais novos no Brasil. Em São Paulo, a fatia é ainda maior. Dois em cada três negócios de imóveis novos passam pelo programa. O governo federal ampliou o teto de preços, criou a faixa 4 para imóveis de até 600 mil e renda até 13 mil reais por mês e reduziu juros. Os financiamentos dentro do MCMV custam entre 4,5% e 8,16% ao ano, bem abaixo dos 12% e 14% cobrados no restante do mercado. O programa atende quem ganha até 5 mil reais e vive em moradia precária ou paga aluguel alto. Os preços dos alimentos no mundo subiram em agosto para o nível mais alto desde o fim de 2022. Quem deu o alerta foi a FAO, Organização das Nações Unidas que cuida da alimentação e agricultura global. O índice da FAO, que mede os preços de uma cesta de alimentos, chegou a 133,3 pontos em agosto, contra 130,8 em julho, o maior valor desde novembro de 2022. O economista-chefe da FAO, Máximo Toreiro, disse que o aumento é um sinal de que o risco está voltando aos mercados, com clima extremo, guerras e problemas no transporte convergindo para apertar a oferta. Os preços dos grãos atingiram as maiores altas em 3 anos e o açúcar bateu pico de 1 ano. Ataques no Mar Negro reduziram embarques de grãos da Rússia e da Ucrânia e o conflito entre Estados Unidos e Irã prejudicou o fornecimento de fertilizantes.
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0: 11 horas e 19 minutos, caindo uma chuvinha abençoada na cidade de Coração. Devani Soares, Hermenegildo está na live. Vanderlei Silva, Maria Leite querida, Elizabeth Soares, pelo rádio, muitos ouvintes, como Jonatas, Mega Geladinhos, também. Breve intervalo e a gente já volta na rotativa.
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3: São 11 horas e 25 minutos. A Antônia Cleusa Devates está na live com a gente, a Neuza Borbulho, a Ângela Pouze também, e pelo rádio muitos ouvintes. Agora, a gente vai ouvir o Dr. Rogério Valverde, ele é secretário de Segurança Pública. Ele vai falar sobre dois assuntos. A operação para o recolhimento de animais que aconteceu no final de semana aqui em Bebedouro e as chuvas também que atingiram nossa cidade no sábado à tarde, provocando alguns estragos aí, né? Ele vai contar pra gente.
4: Bom dia, Claudinha. Bom dia aos ouvintes, internautas que acompanham a Rádio Bebedouro. Claudinha, falando sobre dois assuntos. Primeiro, uma ação que foi feita pela administração, encabeçada pela Secretaria de Segurança Pública, em conjunto com o Departamento de Trânsito, apoio da Guarda Municipal, Defesa Civil, do nosso canil, da pessoa do Everton Lian, deixo aqui meu muito obrigado. Essa ação teve por objetivo a

0: pública. E assim fizemos. Tanto o setor norte quanto o setor leste, diversos animais foram recolhidos e que agora os proprietários, para que façam a sua retirada, deverão ser submetidos aí ao pagamento de uma multa e, se caso não haja o pagamento de multa, esses cavalos serão encaminhados para doação, destinados aí a trabalhos realizados em outras cidades. Então fica o nosso pedido para que as pessoas que possuem esses animais não deixem em vias públicas, porque sábado foi o primeiro dia e nós teremos aí ações frequentes, tá? Não digo todos os dias, mas com frequência nós faremos ações no município, tudo para garantir a segurança das nossas vias públicas, Claudinha. Então você, proprietário desses animais, sejam cavalos, vacas, fiquem atentos, coloquem em local adequado, não deixem em praças públicas, não deixem em vias públicas, porque esses animais serão recolhidos e a multa é pesada, Claudinha. Fica o nosso pedido, portanto, a esses proprietários desses animais. E também falando de um segundo assunto, do forte vento que atingiu Bebedouro no último sábado, né? Ventos aí realmente que chegaram a mais de 70 km por hora, chovendo aí 16 milímetros em pouco tempo, mas o que mais nos preocupou foram realmente os ventos, né, que atingiram nossa cidade. Graças a Deus não tivemos vítimas. A Defesa Civil, em parceria, em conjunto aí com a nossa garagem municipal, Corpo de Bombeiros, atenderam duas ocorrências de queda de árvore em via pública e também rapidamente, graças à integração dessas equipes, as vias foram aí rapidamente liberadas e o trânsito seguiu normalmente. Mas fica sempre o alerta, Claudinha, para que a gente tenha responsabilidade como cidadão e que a gente não se arrisque. Em casos de ventos, não fique embaixo de árvores, não só em razão do risco de queda de galhos da própria árvore, mas também de descargas elétricas. Então, não é aconselhado você ficar embaixo de árvores, embaixo de fiação elétrica. Se você estiver dentro do seu veículo, né, e tiver algum fio, alguma coisa que atingiu o seu veículo, não saia do veículo, em hipótese alguma. Se você presenciar início aí de fortes ventos, fortes chuvas, procure um abrigo seguro, não se arrisque. Se tiver enxurradas também, não tente passar por enxurrada, porque o risco ele é iminente e já a gente vê aí diversas vítimas, né, Brasil afora, se arriscando e aí as coisas saem de controle, as pessoas não têm preparo, não têm conhecimento e pode ser realmente vítima dessas intempéries aí do nosso clima. E mais uma vez, Claudinho, nosso compromisso com a segurança pública da cidade, o Departamento de Trânsito, Defesa Civil, a Polícia Militar, Guarda Civil, Corpo de Bombeiros, Polícia Civil, todas as forças de segurança trabalhando integradas para que a gente tenha uma semana, aliás, uma cidade mais segura. E eu desejo a todos aí uma ótima semana e, se precisar, estamos à disposição 24 horas. Um grande abraço, Claudinha.
1: Grande abraço, doutor Rogério Valverde. Obrigada mais uma vez pela sua participação na rotativa. Neuzinha Bus e o Silas estão aí acompanhando na live. Evandro Fagion também, a Zezé Merkits. E temos notícias aqui da GCM, da Polícia Militar, da Civil. Da GCM temos uma violência doméstica com ameaça. A Guarda Civil Municipal de Bebedouro realizou a prisão em flagrante de um indivíduo por violência doméstica e ameaça. No sábado, dia 5, né? A equipe da GCM foi acionada e se deslocou até a rua Antônio Tonelli, no residencial Bebedouro, onde encontrou a vítima. Ela apresentava ferimentos visíveis no rosto e no pescoço. A vítima relatou ter sido agredida pelo companheiro e ameaçada com uma arma de fogo. Por segurança, a vítima foi protegida na viatura e os agentes foram até o local do crime, na Antônio Ambrósio, no mesmo bairro. Lá, os guardas localizaram o suspeito, que apresentava sinais evidentes de embriaguez. A GCM realizou uma varredura na residência para tentar localizar a arma e o celular da vítima, mas nada de ilícito foi encontrado e, diante disso, ambos foram encaminhados para atendimento médico na UPA do Hospital Municipal e, na sequência, ao plantão policial, onde a autoridade de plantão ratificou a voz de prisão, ficando o indivíduo à disposição da justiça. Da GCM temos também uma violência doméstica, né? Na noite de domingo, portanto, dia 6, a Guarda Civil de Bebedouro prendeu um homem flagrante na Aristides Paleari, no bairro Cidade Coração. Após uma grave ocorrência de violência doméstica, o autor foi contido pela própria população após agredir duas pessoas da família. De acordo com as informações obtidas, o autor, com as iniciais RVAM, ingeriu bebidas alcoólicas e iniciou uma série de agressões físicas contra a própria avó, deferindo-lhe chutes e puxões de cabelo. A tia do agressor tentou intervir para cessar a violência e também foi agredida. As duas mulheres conseguiram fugir para a via pública em busca de socorro, mas foram perseguidas pelo autor e, ao presenciarem a situação, parentes e moradores da vizinhança lhe interviram para contê-lo, utilizando socos e capacetadas. A ação popular resultou em ferimentos na face, no nariz e no olho direito do agressor. A guarnição da GCM chegou rapidamente ao local e encontrou o autor no interior da residência portando uma

0: faca. Os agentes realizaram a abordagem. Diante da resistência do indivíduo, utilizaram o uso da força moderada para garantir a segurança da equipe do próprio detido. Todos os envolvidos foram encaminhados à unidade de pronto atendimento, à UPA do Hospital Municipal, para atendimento médico. E em seguida o caso foi apresentado no plantão policial judiciária, onde o delegado ratificou a prisão em flagrante. O autor permaneceu preso à disposição da justiça. E da Polícia Militar temos um tráfico de drogas, né? Equipes de força tática prenderam dois indivíduos envolvidos na venda de entorpecentes no bairro residencial Bebedouro. Durante as diligências foram apreendidos 4,760 quilos de maconha, além de R$ 217,00, dois aparelhos celulares, duas balanças de precisão e apetrechos para embalos. Indivíduos foram conduzidos a um plantão policial e permaneceram à disposição da justiça. E temos da Polícia Civil, a justiça converte em preventivas prisões de dois investigados por homicídio esclarecido pela Polícia Civil de Bebedouro. Então a justiça converteu em prisões preventivas, né? Prisões temporárias de VHSI e NVPC, investigados pela Polícia Civil por envolvimento no homicídio ocorrido no dia 3 de julho de 2026, no bairro União, aqui em Bebedouro. O crime foi praticado por indivíduos que chegaram ao local em uma motocicleta e um deles desembarcou e efetuou disparos de arma de fogo contra a vítima, que foi surpreendida de costas sem possibilidade de defesa. Então a resposta investigativa foi rápida. Apenas 3 dias depois do crime, policiais civis da DIG capturaram o VHSI em cumprimento a mandado de prisão temporária obtido no curso das apurações. E na ocasião também foi apreendida uma motocicleta vinculada ao investigado. Com o prosseguimento das investigações e aprofundamento da análise dos elementos ali, né? Identificou também a polícia NVPC com outro coautor do homicídio. Ele foi capturado no dia 4 de agosto. E agora, com o avanço ainda do inquérito diante dos elementos reunidos pela Polícia Civil, as prisões temporárias de VHSI e NVPC foram convertidas pela justiça em prisões preventivas, de modo que ambos permanecerão presos à disposição do Poder Judiciário. Temos da Polícia Civil aqui em Bebedouro também, que apreende adolescente acusado de tráfico de drogas. Isso aconteceu na manhã de sexta-feira, dia 4, um adolescente de 16 anos que possuía mandado de judicial de busca e apreensão em aberto, em razão da prática de ato infracional análogo ao delito do tráfico de drogas. E após diligências, os policiais civis localizaram o adolescente em uma residência situada no Jardim Aeroporto, aqui em Bebedouro, onde foi cumprida a ordem expedida pela Vara da Infância e da Juventude da comarca para o cumprimento de medida de internação pelo período de 45 dias. Polícia Civil obtém prisão preventiva também de investigado por furto qualificado ocorrido em Bebedouro. A Polícia Civil, então, por meio do 3º Distrito Policial, no curso da Operação 7 de Setembro, obteve, na sexta-feira, dia 4, a decretação da prisão preventiva do suspeito VCS, investigado pela prática de furto qualificado de cabos de energia elétrica. A medida foi apresentada pelo delegado de polícia titular do 3º DP, o Dr. Flávio Vilela Tavares, que ao revisar o inquérito policial verificou a presença de elementos concretos que justificavam a imposição da prisão cautelar, especialmente diante do histórico de reiteração em crimes patrimoniais, razão pelo qual formulou imediatamente a representação pela prisão preventiva. Vamos agora para as últimas do esporte com o apresentador De Luca. Vamos lá?
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2: Bora começar por aqui na sua terça-feira, dia 8 de setembro, mais uma edição das últimas do esporte. Comigo, De Luca, todas as informações sobre o mundo da bola. Aumenta o som e tamo junto aqui na melhor.
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2: O Vitória venceu o Grêmio por 1-0 ontem em casa, no Barradão, pelo encerramento da 26ª rodada do Brasileirão. O gol saiu no segundo tempo com René completando um escanteio de cabeça e batendo o goleiro Everton. Com o resultado, Vitória chegou a 32 pontos e ficou na 11ª posição, agora com 7 pontos de vantagem sobre a zona de rebaixamento. Já o Grêmio ficou em situação complicada. Com 28 pontos, está em 15º, apenas 3 à frente do Vasco, que abre o Z4.
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2: Neymar treinou de forma individualizada na academia do CT Rei Pelé nessa segunda, enquanto segue em recuperação de uma lesão muscular na coxa direita. O camisa 10 não participou das atividades com o restante do grupo do Santos. A lesão foi diagnosticada como tipo 2B no reto anterior da coxa direita, com ruptura parcial de fibras musculares e edema, e aconteceu no clássico contra o Palmeiras pela Copa do Brasil. O prazo estimado de recuperação é de 6 a 8 semanas, sem data definida para o retorno. Neymar está fora do jogo contra o Atlético de Minas nessa quarta às 7 da noite na Vila Belmiro, pelo jogo de ida das quartas de final da Sul-Americana.
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2: O Botafogo recebeu uma proposta do clube mexicano Tigres para contratar o atacante Arthur Cabral. O valor oferecido é de R$41 milhões. O clube carioca, por sua vez, avalia a oferta, porque considera o jogador importante para o elenco e acha ideal ter uma reposição para liberá-lo. No entanto, o fechamento da janela na próxima sexta-feira dificulta a ação no mercado. Tô de volta daqui a pouquinho já trazendo muito mais por aqui. Fique ligado.
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0: Falando um pouco mais de esportes, quinta-feira agora dia 10 tem a hamburgada do Lobo na FCB Velho, Matheus Polese. Tá aí, ele quer convidar todo mundo. Vamos ouvi-lo.
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0: É isso aí, Matheus Polese. É quinta-feira, hamburgada do Lobo. Grande abraço, sucesso aí. Daniele Batista tá com a gente na live. Rose Pereira também, Luiz Mauro pelo rádio, Maria Deusiana pelo rádio. Grande abraço a todos. Breve intervalo e a gente já volta batendo um papo com Giovanni Mariano, um dos diretores da CIAB. É, vai ter o dia 6 especial, sábado agora no comércio da cidade.
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0: São 11 horas e 42 minutos. Agradecendo os nossos ouvintes, como a Regiane Dias pelo rádio, na live muitos ouvintes, como a Kelly de Farias, que acabou de entrar. Estamos recebendo o Giovanni Mariano, diretor da CIAB, dia 6 especial, primavera, 12 de setembro, sábado, agora o comércio em festa para receber você e toda a sua família. Giovanni, tudo bem?
10: Bom dia, Claudinha.
0: Bom dia.
10: Bom dia, ouvintes da RB. Prazer imenso estar aqui. É sempre uma alegria estar aqui tentando, pelo menos, diante do momento tão ruim que o nosso país passa, a gente está aqui com fé, com muita boa vontade. E falando de Bebedouro, que é o micro, mas dentro do macro, que é o sofrimento de todos.
0: Com certeza.
10: Que nós estamos aí em pleno setembro, com essa parceria que sempre... Desde o início deu certo, nós já tivemos parcerias em outras épocas, ainda com Galvão, e também foram bem sucedidas. E agora com o Lucas na prefeitura, com o Sim Comércio, Sim Comerciários e a CIAB. Acho que isso é muito importante para que a gente possa, nesse momento difícil que o país atravessa, entre 80% das famílias endividadas, as empresas pedindo sempre falência, as coisas não tão boas, mas Bebedouro vive uma posição muito interessante, né?
0: Privilegiado.
10: Privilegiado, eu diria. Estamos vivendo momentos bons, grandes empresas vindo para Bebedouro, distribuição em pleno ar aí, né? Às vezes é concorrente, mas a gente tem que entender que isso faz parte do mercado. E a CIAB, junto com a prefeitura, Sim Comércio, Sim Comerciários, promovendo pelo menos o comércio uma vez por mês no calçadão da Coronel João Manuel, sempre no segundo sábado, trazendo a família de Bebedouro para o centro da cidade, mostrando a importância desse comércio, mostrando que além de fazer isso acontecer, você, família, tem o privilégio de estar conosco, venha para o comércio de Bebedouro, traz o seu filho, traz a família para poder aproveitar as ofertas, e não só isso, né? Atualizar a sua carteira de vacinação, tem pets a ser doados, você tem artesanato, você tem brinquedo para criança. Então tem uma série de coisas para poder fazer com que você saia de casa e passe um dia legal, um dia de alegria, um dia de paz.
0: É isso aí, setembro é sábado agora, dia 12, o comércio de Bebedouro esperando por você, as lojas com as vitrines maravilhosas, aquele atendimento especial, muitas ofertas, família toda ali pelo comércio, os food trucks, o cachorrinho para você adotar, que tem tantos pedindo um lar, né? Não compra não, adota. A carteirinha traga, o sarampo tá aí, precisa ficar de olho nisso tudo, enfim, só coisas boas, né, nesse dia C.
10: Eu acho que isso é uma parte muito positiva para a gente que está em Bebedouro e vendo isso acontecer. Nós estamos tendo muitas notícias ruins. E quando você tem algo que te estimula, eu acho que isso é legal para o comércio de Bebedouro, para você que ainda não faz parte da CIAB, venha fazer parte com a gente, para que você tenha... ou faça parte dessa cúpula, mas que você tenha informações talvez privilegiadas que você não tem aí no canto do seu comércio, né? Abrindo o seu coração, a sua mente, para que você compartilhe conosco notícias que pode te alertar, mas notícias boas que pode te alegrar. Então isso é importante, que você venha para fazer parte conosco, venha para Bebedouro. Bebedouro é uma cidade progressista, uma cidade que está muito bem no hall das cidades medianas do país.
0: Bem localizada,
10: bem localizada,
0: né?
10: Então, é uma cidade com muitos privilégios. E a gente gostaria que você, que já está em Bebedouro, venha fazer parte da CIAB, esteja conosco. Você pode trazer para a gente coisas interessantes que talvez falte em nós, mas nós podemos contribuir muito com você.
0: Quem tem um comércio e não é associado aí à CIAB, então... dá uma passadinha lá no Oscar Werneck, no centro da cidade, vai bater um papo lá, vai valer a pena. O precinho por mês aí é pequeno. pequenininho e você tem muitas coisas boas em troca, né?
10: Muitas. E também nós temos essa parceria maravilhosa com as rádios.
0: Com os rádios,
10: que
0: né?
10: nos beneficia, faz com que nós mostremos para vocês o que está acontecendo. E essa parceria é importante. E você que faz parte, quer fazer uma propaganda aqui, também você tem privilégio. Então aproveita essa parceria para que você também seja privilegiado.
0: Todo mundo convidado, então, né, Giovanni? Para sábado, agora no Comércio da Cidade, a partir das 9 da manhã até 1 da tarde, ali?
10: Até 1 da tarde. Estão todos convidados para estar conosco, viu?
0: Muito obrigada pela sua presença e sucesso.
10: Eu
0: sempre.
10: Eu que agradeço. Agradeço a parceria da 88,3, a Rádio RB. E você, ouvinte, um grande abraço para vocês. Fiquem com Deus.
0: Amém. 11h47. Breve intervalo, a gente já volta.
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0: 11 horas e 54 minutos. Jorge Alves com a gente na live. Marli Gandra, Maria Leite. Olha, a Gazeta de Bebedouro vem realizando entrevistas, né? Com os candidatos de Bebedouro, aí, a deputado federal e estadual. E eles receberam 1,15 milhão para campanhas eleitorais. Nós temos aí que a Gazeta ouviu 5 candidatos da cidade que disputaram vagas para deputado federal e estadual, questionando quanto cada um recebeu de recursos públicos para suas campanhas e o que pensa sobre o atual modelo de financiamento eleitoral. E entre os entrevistados, Paulo Bianchini, do Solidariedade, candidato a deputado federal, informou ter recebido cerca de R$440 mil do fundo eleitoral, utilizados para despesas como deslocamentos, estrutura, equipe, produção de conteúdo e publicidade. Joel do Vôlei, do PSD, também candidato a deputado federal, declarou ter recebido R$300 mil do fundo especial de financiamento de campanha. Ele defendeu que os recursos públicos sejam utilizados de maneira responsável e voltados para áreas que tragam benefícios à população. Já o candidato a deputado estadual, Dr. Fernando Piffer, do PSD, informou ter recebido aproximadamente R$200 mil do fundo eleitoral e criticou a desigualdade na distribuição dos recursos entre as candidaturas. Sebastiana Tavares, do Podemos, candidata a deputada estadual, também declarou ter recebido R$200 mil do fundo especial de financiamento da campanha. E o policial major Sérgio, do Republicano, candidato a deputado estadual, afirmou ter recebido apenas R$10 mil do fundo eleitoral, valor que, segundo ele, foi pequeno quando comparado aos recursos recebidos por outros candidatos. Então, os entrevistados também defenderam maior transparência, critérios mais objetivos para a distribuição do dinheiro público e rigor na fiscalização dos recursos utilizados nas campanhas. E olha só, a Gazeta de Bebedouro trouxe essa notícia também. Bebedouro descarta caso suspeito de sarampo e investiga nova notificação. A Vigilância Epidemiológica descartou o caso suspeito de sarampo envolvendo criança em monitoramento. Agora a Vigilância investiga nova notificação de suspeita de sarampo. Segundo a coordenadora Thaís Teixeira, novas suspeitas são esperadas diante da circulação da doença e do aumento da atenção dos profissionais de saúde aos sintomas. Thaís Teixeira destaca que a atualização, a realização de exames em casos suspeitos não significa que a doença tenha sido confirmada. Segundo ela, enquanto o sarampo estiver em evidência no estado, a Vigilância deve registrar novas notificações e realizar coletas para investigações. Até o momento, portanto, não há caso de sarampo confirmado em Bebedouro. Diante da circulação do sarampo no estado de São Paulo, com 28 casos confirmados, a Vigilância reforça a importância da vacinação. As vacinas contra o sarampo estão disponíveis nas unidades de saúde de Bebedouro, pois a vacinação é a principal forma de prevenção contra a doença. São 11 horas e 57 minutos. Antônio Dias, Ruth Silva, Jorge Alves, grande abraço a todos. E vamos agora para a campanha eleitoral, horário eleitoral obrigatório. A gente retorna 12 horas e 25 minutos, ok?
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4: São 12 horas e 33 minutos e hoje o dólar comercial está custando R$ 5,08. O dólar turismo, R$ 5,26. Cotação do euro, R$ 5,96. O grama do ouro, R$ 731,15. E Bitcoin, a moeda digital, R$ 404.702,36.
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6: No Sudeste, a terça-feira, dia 8 de setembro, será de muitas nuvens com chuva em diferentes pontos da região. Em São Paulo, há a possibilidade de chuva isolada. Na capital, os termômetros variam entre 11 e 24 graus. No Rio de Janeiro, o cenário é semelhante, com instabilidade pontual ao longo do dia. A cidade do Rio registra mínima de 14 e máxima de 25 graus. Em Minas Gerais, a chuva pode ocorrer de forma isolada, principalmente nas regiões Central, Sul, Zona da Mata e Vale do Rio Doce. Em Belo Horizonte, as temperaturas ficam entre 12 e 23 graus. Já no Espírito Santo, são esperadas pancadas isoladas em diferentes áreas. Vitória terá mínima de 19, máxima de 24 graus. As informações são do Instituto Nacional de Meteorologia. Viviane Bessa, o tempo e a temperatura.
4: Previsão do tempo para Bebedouro hoje, terça-feira, 8 de setembro. Ah, tempo nublado, já teve chuvinha, né? À noite também com pancadas de chuva aí, tá prometendo. A mínima é de 15, a máxima é de 26 graus, neste momento na cidade coração, 25 graus. Breve intervalo e na sequência 5 minutos com Alexandre Garcia.
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4: Olá, amigos de Bebedouro. Bom dia, ouvintes da RB88.3 FM.
5: No nosso encontro de hoje eu vou falar sobre a crise que começou no Supremo e hoje envolve os três poderes e a oportunidade de resolver a crise pela eleição. Essa seria a melhor solução, a menos onerosa. E o absurdo de imoralidade praticado por certos ministros do Supremo, né? Desde corrupção, desde advocacia administrativa, até rasgar a Constituição sendo guardião dela. Vejam só, o ministro Fachin, que foi cúmplice de tudo isso que aconteceu no Supremo, da manutenção do inquérito do fim do mundo, só para lembrar, é um inquérito que foi inventado por Toffoli com base no regimento interno do Supremo, como se fosse alguém roubou uma caneta do ministro no gabinete dele. Vamos investigar quem roubou. Como se fosse isso. Como se fosse algo administrativo, interno, para apurar um pequeno crime dentro do prédio do Supremo. Isso serviu para o mundo inteiro, para pegar gente no mundo inteiro, o tempo todo. O inquérito dura 30 dias. Esse está durando mais de 7 anos. A Constituição, nos artigos 127 e 129, manda que a iniciativa de qualquer inquérito seja do Ministério Público e não do Supremo. Mas foi Toffoli que inventou, usando um artiguinho do regimento interno que foi derrogado pela Constituição de 88. Então, totalmente inconstitucional. Por isso que foi apelidado de inquérito do fim do mundo pelo ministro aposentado Marco Aurélio Mello, quando ainda estava lá. Foi voto vencido. E o resto do Supremo aprovou. E mais, os relatores são escolhidos por sorteio. Moraes não foi escolhido por sorteio, foi nominado pelo Toffoli. E o Supremo, a maioria do Supremo, convive com isso, vergonha. Isso é ilegal, não é devido processo legal. E aí o seu Alexandre de Moraes, que acha que o ataque é a melhor defesa, quando o ministro André Mendonça, como relator do inquérito, aplicou a Constituição, artigo 37, que manda ter publicidade em tudo no serviço público, ele abriu. Porque sigilo em processo é para questões de família, para não expor problemas internos de família. Isso aí não é de família, não. É algo que envolve a nação brasileira, a moralidade de pessoas públicas, que têm o dever de guardar moralidade, como diz o mesmo artigo 37. Essa é a questão. E o Supremo conviveu com isso. Fingiu que não tem problema. E aí o ministro Moraes, só pode ser no desespero, pegou o inquérito do fim do mundo e enquadrou nele o ministro André Mendonça, que tinha mostrado os diálogos dele, as relações dele com Forcar. Como se isso fosse necessário, porque eu acredito que qualquer pessoa que tenha mais de 3 neurônios percebe o que aconteceu no dia em que a Malu Gaspar mostrou em 19 de dezembro, se não me engano, que Vorcaro tinha um contrato com a família de Moraes. Com os dois filhos e a mulher. Moraes só não assinou porque ele estava no Supremo. Eu posso dizer que Moraes vendeu a alma e a família também. Porque, além disso, os dois filhos tinham um cartão corporativo de presente do Master para gastar 300 mil por mês. Gente, é uma coisa gigantesca. Isso é uma corrupção amazônica. E o Supremo ficou quieto. E a mídia estava muito discreta. Ela ainda vinha lá atrás da absoluta omissão ante as, ilegalidades e inconstitucionalidades. Agora parece que descobriu que criou um monstro, né? Irrigou uma árvore podre. E agora o próprio Fachin quer corrigir, porque viu que o Supremo está desmontando. O Alcolumbre está sob pressão, mas ele é outro que segurou e é responsável, porque poderia ter resolvido isso simplesmente pondo em votação pedidos de impeachment. Se não tiver maioria, não sai o impeachment, pronto. Só que agora, meus amigos, minhas amigas, agora nós temos uma eleição pela frente. E é a melhor maneira de sair dessa crise, porque tem outras maneiras, mas que vão cobrar um pedágio muito pesado para a nação brasileira. A melhor maneira é pelo voto, elegendo só candidatos ao Senado que queiram resgatar o Supremo através de uma filtragem, uma seleção para separar. Fica o trigo e tira o joio, não é? E temos a oportunidade também de mudar um presidente que estimula roubo de celular para tomar cervejinha, que diz que a mãe o ensinou a mentir, né? E que estava totalmente envolvido na Lava Jato, cujos processos foram cancelados pelo Supremo. Ele não foi inocentado. O processo foi cancelado por uma questão de CEP. Ah, não era em Curitiba que deveria ser julgado. Qualquer julgamento desse país, que fosse até o fim, até a sentença, né, não volta atrás, ainda que descubram. Esse é o histórico da justiça brasileira. Já foi tudo concluído, para que voltar atrás e começar de novo? A não ser que seja um caso especial de um Supremo que abandonou o seu objetivo de ser uma corte constitucional para se tornar um tribunal político. E como todo tribunal político sofre o desgaste da política, fica sob a censura do povo, sob o escrutínio do povo, que é a origem do poder. E o Supremo está pagando caríssimo por isso.
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7: São 12 horas e 57 minutos. 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Iracema, querida, falando aqui pra gente que ela encontrou um óculos de grau perto da Pracinha das Frutas, ali no Menino Deus. Então, você que perdeu seu óculos de grau por ali, pode ser seu esse, hein? Procura Iracema pelo celular 11 984649030. Ela achou hoje, tá? Esse óculos de grau na Pracinha das Frutas, ali no Menino Deus. Chegamos ao final da rotativa. Silvinho já tá por aqui para comandar a tarde de terça-feira com carinha de segunda. Fique com ele, é só alegria. E a gente se encontra amanhã. Tchau, tchau.
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César. Meninos e meninas, opa, que legal, hein? Boa tarde a você ligadinho aí na 88.3 RBFM. Estamos chegando, hein? Como diz o pessoal aí, hoje terça-feira com carinha de segunda-feira, né? Pós-feriado aí, ó. Tudo beleza? Como é que vocês estão aí? Passaram bem? Bem demais, né? Que bom, brigadão, viu? Pelo carinho, audiência e companhia. Tamo juntos aqui na melhor, até as 4 da tarde. Tô chegando aqui na 88.3 RBFM, a mais gostosa, mais ouvida. Você sabe, a rádio que te liga, né? A rádio que conecta você aí com o mundo.

0: Oh, parabéns aí pelo seu dia, muitos anos de vida, saúde, paz, amor, carinho, tudo de bom pra você, ligadinho na melhor, certinho? Vamos lá começar com a minha primeira, já tá tudo legalzinho, parabéns a você, mais um ano de vida, que nem eu disse, felicidades, paz, amor e carinho, tudo de bom pra você, ligado na melhor, ó.
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0: Começando com a minha primeira, Simone Mendes. Tô bem, mas não tô, não entendi. Então vai, solta aí. RB, nossa paixão é você. Vem comigo.

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0: o Bruno e Marrone namorando. Ai, que legal, pra você ligadinho aqui na melhor. Boa tarde a você, né? Quem tá comigo também, a Elisângela. Ela mandou aqui, Silvio, boa tarde, ótimo dia pra você, viu? Elisângela, obrigado a você pelo carinho, audiência e companhia lindona. Aqui na melhor, a mais gostosa e mais ouvida. Hoje, terça-feira, dia 8 de setembro, ano de 2026. Certinho? Vamos lá pro intervalo rapidinho. Eu volto já já com mais, hein? 1h16 agora. Fica ligado aí, rapidinho. Eu tô indo, mas eu tô voltando, ó.
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4: Olha que legal, né? A minha amiga Ângela, do Residencial Bebedouro, tá aqui, a nossa colega, né? Oi, Ângela, boa tarde, tudo bem com você? Como é que tá essa terça-feira com carinha de segunda-feira? Fala aí.
5: Boa tarde, Silvinho. Locutor top top,
4: tudo
5: programa
4: bem?
5: Top top.
4: Aí, ó.
5: É a Ângela aqui do Residencial Bebedouro.
4: Tudo jóia, minha querida.
5: Silvinho,
4: oi.
5: Eu queria tocar sua música do Gustavo Lima.
4: Gustavo
5: Retrovisor.
4: Lima. Retrovisor. Retrovisor, tá.
5: Eu quero oferecer para as colegas Edna, a colega Regina, o colega Marcelo, a colega Érica.
4: Legal.
5: A colega Zezé Merquides e a colega Mariazinha.
4: Opa!
5: Obrigadão, hein, Silvinho?
4: É nóis.
5: Fica com Deus.
4: Abraço.
5: RB, nossa paixão é você.
4: Ô, Ângela, você não foi lá ser sabadão lá na agropecuária, agroforte, aí tava pertinho de você aí, viu? Eu e a Dani aí, Dani Silva Algodão Doce, ficamos aí das 9 até o meio-dia, né? Muito legal, teve algodão doce, café da manhã, que gostoso, viu? Perdeu, viu, Ângela? Faltou você lá também, viu? Silvinho, boa tarde, aqui é a Ana Romero. Olha, hoje o tempinho tá assim, sabe, vicioso, né? Amo ficar assim, olha, toca pra mim um só pra contrariar, beijos, opa! Tá na programação, vamos rolar daqui a pouquinho. Fica ligado aí que eu volto já então, ó.
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4: Que delícia, né? Boa tarde, você curtindo a programação RBFM. Daqui a pouquinho eu falo pra você da Mega Sena, que pode pagar 70 milhões de reais hoje, terça-feira, viu, pessoal? Fica antenado aí, dá tempo ainda. Corre aí, ó, faça sua aposta e boa sorte a você. Apenas 6 reais em apostinha aí, ó, pra você concorrer a essa grana toda, 70 milhões de reais, meu amigo. Quem sabe a sorte tá do teu lado aí, viu? É, bora lá, vai fazer sua aposta, beleza?
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4: Minha amiga Ana Romero, aí na boa tarde a você, só pra contrariar, te amar sem medo. Meu jeito de ser e dói demais, é um popurri legal, hein? Detonando no RB, vem comigo, cheguei, ó.
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Alexandre Pires, só pra contrariar, tem mais uma, é um popurri legal aqui da RB, hein? A da Romero tá curtindo, a galera toda que gosta do Mineirinho. Dói demais, hein? RB FM, nossa paixão é você, bebê. Aumenta o som, vem comigo, vem!

Fica legal, um popurri da hora pra você com ele. Só pra contrariar, tá aí o Mineirinho, Alexandre Pires, né? Toda a galerinha limitada aí tocando o que você gosta. Boa tarde a você, viu? Olha, o concurso 3055 da Mega Sena pode pagar um prêmio de 70 milhões.

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1: Volto já já com muito mais pra você.
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1: Meninas e meninos, olha só, 1h31 agora, o Fundo Social realiza doação de cobertores novos ao Hospital Municipal, beleza? Daqui a pouquinho eu tô falando pra você essa notícia topzera de verdade. Também quem tá comigo é minha amiga Edna. Edna, ela tá pedindo Eduardo Costa, se possível, né, Edna? Boa tarde a você, viu, minha querida? Obrigadão pelo carinho, audiência, companhia. Tamo junto e misturado aqui na melhor sempre, tá? Aguenta aí, tá pedindo.

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7: Beleza, vamos lá então com mais músicas chegando. Mais um pagodinho gostoso para você ligado aí, ó, na 88.3. Hoje, terça-feira, 8 de setembro, ano de 2026, ó.
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7: Chegando menos é mais em todo lugar, né, RB? É, acessa aí, ó. Sintoniza na melhor. Boa tarde a você.
11: Esqueça tudo.
7: Aí, ó.

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0: delícia, JQuest, Tim Maia, gostava tanto de você, né? Aqui na 88.3 RBFM, a mais gostosa, mais ouvida, Terçou, bebê! Ah, que gostoso, meu amigo Roger Pipas, hein, Roger? Como é que passou o feriadão prolongado, meu irmão? Bebeu todas ou só ficou de boa curtindo a RBFM em casa aí, nesse feriadão também, Roger? Fala comigo!
1: Fala, seu Vim, boa tarde, meu amigo.
0: Beleza.
1: Seu Vim, toca pra nós aí um som do Maluco Beleza aí pra nós aí.
0: Maluco Beleza?
1: Beleza, meu irmão? Oh,
0: beleza, hein?
1: Sintonizado aqui, seu Vim. Estamos aqui no Racinho aqui, ó.
0: Aí, garoto. Será
1: que chove, seu Vim?
0: Fala deixa eu ver a temperatura aqui, ó. Temperatura galinho falando que não vai chover agora. Maluco Beleza, é o galinho da temperatura, bebê. Vai chover mais tarde, né? Agora não. Aí, ó, pediu, tô tocando. Roger, valeu!
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0: Olha que legal, indicação da minha amiga Edna. É, ele mesmo, né? Eduardo Costa, agenda rabiscada, né? Ô, dona Edna, boa tarde, obrigadão pelo carinho, viu? Obrigado pela audiência. Antônia Pavini ouvindo a gente também lá no Jardim Tropical. Alô, dona Antônia. Subiu, quero ouvir Amado Batista, pode ser? Vamos rolar daqui a pouquinho, viu? Gente, beijo e abraço pra toda a galera que tá sintonizada aqui na Melhor. Boa tarde, boa tarde, boa tarde. Obrigado a você pelo carinho, pela audiência, pela companhia. Começando muito bem essa semana, né? Terça-feira gostosa, 8 de setembro do ano de 2026. Vem comigo, só tem música top, música boa esperando por você aqui na 88.3 RB FM, a mais gostosa, a mais ouvida, hein, ó.
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0: Chegando mais uma com John Bon Jovi, Bad Medicine, pra você ligadinho na melhor. Aumenta o som aí, ó. 1h54 agora, bora comigo.

Medicine, pra você ligadinho aí na melhor, na mais gostosa, na mais ouvida, rapaziada, ó. Olha quem tá me ouvindo também aqui, né? É, rapaziada, tá todo curtindo aí, ó. É São Paulino, é isso? Não, deixa eu ver aqui. É São Paulino? Ah, ah. É, não, não, não, não. Vou negão. Ah, tá. Você quer de São Paulo. Mas é São Paulino, sim, né? Muito bem. Boa tarde, Silvinho. Aqui é o Anderson, no Paraty. Manda pra gente aí, ó. Christian Ralph, Olhos de Luar, pode ser? Essa é pros parceiros da obra, né? O Nil, o Del e o Forte. Beleza, eu ia tocar trato, cheiro de shampoo. Mas vocês pedem e te toca aqui, pera aí, ó. É Olhos de Luar, né? Muito bem, rapaziada. Olhos de Luar, grande abraço a vocês aí, brigadão. Tá na sintonia, tá ouvindo a programação RBFM, a mais gostosa, a mais ouvida. Bora lá então, porque só tem música boa chegando pra você. Christian Ralph, Olhos de Luar, pra rapaziada, todo ouvindo a gente. Valeu, meninada! Aquele abraço, rapaziada, Construção Civil, curtindo a programação RBFM. Aí, ó!

0: Coisa boa, 2:02, tá aí, né? O meu amigo Anderson, galera toda ouvindo a gente lá no Paraty. E agora ele tá na área, né? Tá na área, caiu na área, bateu, é pênalti, é gol, né? Fala aí, gatão! Ó o gatão aí, rapaziada. Fala, gatão!
1: Ô, Silvio César, beleza, moleque?
0: Olha lá,
1: ó. Chegando na RB, ele e o Cri. Cristian Pedreira, BDD, ó, da Itaqui.
0: Olha lá.
1: O Cri, o irmão do Kleber Segurança, o Negão lá. O Negão, que Negãozão lá, ó.
0: O Clebão.
1: Irmão do Kleber Segurança. Ó, deixa eu falar pra você. Nós tá aqui, rapaz, sentando um piso aqui de 2 metros.
0: Ó, que beleza,
1: 2 metros quadrados, porcelanato.
0: Aí da hora.
1: Meu Deus, que piso pesado. Manda aí pra mim, o Cri aí, ó. Breca e Fi. Charles.
2: É o
0: Black Eyed Peas, daqui a pouquinho tá rolando pra vocês aí, beleza? Fica sintonizado na melhor e rapidinho. No intervalo comercial, daqui a pouco tem Pinga em mim. Pinga em mim, remixada. Você acredita, cara? Pinga em mim, remixada. É muito doido, né? Só aqui na RB que você vai ouvir e vai curtir. Então segura aí, que rapidinho o Silvinho tá indo, mas eu tô voltando, bebê.
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1: Meninas e meninos, olha, a Prefeitura de Bebedouro, através do Fundo Social de Solidariedade, realizou a doação de cobertores novos ao Hospital Júlia Pinto Caldeira, viu? A entrega foi realizada pela primeira-dama e a presidente do Fundo Social de Solidariedade, Cristiane Carone Serem, que foi recebida pela secretária de Saúde, Ana Paula Tilelli Marques Catunda, que destacou a importância da iniciativa para contribuir com o atendimento e acolhimento dos pacientes da unidade hospitalar. A ação integra o trabalho do Fundo Social voltado ao atendimento das necessidades da população e ao apoio das instituições do município também, beleza? 2:06 agora, boa tarde a você.
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1: Ó, daqui a pouquinho eu falo pra você que Setembro Amarelo Bebedouro promove programação especial de prevenção, né, ao suicídio, pessoal. Temos que ficar atento, isso não é brincadeira não, viu? É, não é brincadeira não, a coisa não é fácil não, rapaziada. Todo mundo junto e misturado aí sempre, viu? Agora 2:07, boa

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Ó, fica preparado aí, porque eu preparei uma música aqui agora do Pinga em Mim, é um remix, cara, vocês vão gostar. Você que tá aí trabalhando com o Silvinho aí nesse friozinho gostoso, com o radinho ligado na melhor 88.3 RBFM, a mais gostosa.

0: Volta com mais aqui, ó.
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7: 2h13 agora, boa tarde, você ligadinho na melhor, na mais gostosa, mais ouvida, Tatiana Batista também tá aí na sintonia, né? Oi, Tatiana, beijo pra você, lindona, obrigado pelo carinho, audiência e companhia, beleza? E vamos lá então de música, bebê, agora é chegando, hein? Hã? É, eu falei que eu ia tocar Pinga em Mim remixado, não falei, meu amigo? Então prepara aí o Discovery DJ e vamos pra cima.
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7: Tá preparado? Então vai, Tino! Que é o Pinga em Mim. Alô, menino doido! Segura, bebê! 2h14 agora, Pinga em Mim. Ei, Pinga em Mim, vai!

0: Eu ia tocar o Pinga em Mim aí, não falei? Ah, é, o Pinga em Mim remixado aí, bebê. Tamo junto, misturado, na melhor, na mais gostosa e na mais ouvida. Bora pra sempre, porque, meu amigo, ó, aqui a música não para não, viu? É uma atrás da outra e hoje, meu amigo, terça-feira, com esse friozinho que tá fazendo, uma musiquinha sertaneja é bom demais, não é não, nego?
1: Show! A nossa programação tá com tudo. Já, já.

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1: Já, já não, agora, meu amigo. Bora lá, vamos até a saudade deles que cantava muito e ainda continua cantando o Daniel, mas sem o João Paulo. É o dia de visita. RB, nossa paixão é você, bebê. Chama! Aí, ó, vem comigo, vai.

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6: Ô, meu amigo gatão, fica na linha aí que na próxima já é sua, viu, meu amigo? Pega o balde de concreto, põe de lado aí, pega a pá, pega a enxada, chama o parceiro pra dançar, enche a carriola e vão de Black Eyed Peas daqui a pouquinho, beleza, meu irmão? É bum, bum, bum, é bom, hein? Topzera, beleza? Segura aí, rapidinho. Galera, 2h22 agora, boa tarde a você. Hoje é terça-feira, né? Tá com carinha de segunda-feira, não tá não? Mas hoje é terça, viu, galera? É dia 8 de setembro, ano de 2026, ó. SRB FM de Bebedouro, São Paulo, Brasil para o mundo. Eu, Silvio Locutor, na sua companhia. O príncipe das tardes, o cara mais bonito de Bebedouro em toda a região, né? Assim a minha mãe falava que eu era e minha esposa confirma, viu? Pelo menos o que importa é a saúde, né? Que tá 50%. Mas tá valendo, tá valendo. Nada de tomar Doril, nada de tomar Torcilax, o negócio é mercholate. Eita coisa doida. Segunda que eu volto já com um dia maravilhoso pra você. Ligadinho na melhor, na mais gostosa, mais ouvida, Ribeirão FM. Fica aí, ó, cheguei, bebê.
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6: Meninada, 2h26 é a Prefeitura de Bebedouro, através da Secretaria Municipal de Saúde, em parceria com o CAPS 3, realiza durante o mês de setembro uma programação especial em alusão ao Setembro Amarelo, campanha dedicada à prevenção ao suicídio e à valorização da vida, né? As atividades contarão com palestras e orientações em diferentes unidades e espaços do município também, conduzidas por profissionais da área de psicologia, tá bom? A programação será realizada no CRAS Oeste, ESF Ricardo Dias de Toledo, Vigilância Sanitária, Anfiteatro do Hospital Municipal de Bebedouro, Vigilância Epidemiológica, ESF Hugo Turqueto e Vigilância de Vetores e Zoonoses, tá bom, pessoal? O encerramento das atividades será no dia 28 de setembro, com café da manhã destinado aos profissionais do CAPS 3, contando, né, com a participação das psicólogas Jéssica Brás e Tânia Gordo. A programação tem como objetivo promover informações, conscientizações e diálogo sobre a importância da saúde mental, do acolhimento e da prevenção ao suicídio, beleza? Fica ligado então aí, ó, 2h27 agora.
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1: Meu amigo Fernandinho, eletricista São Paulino, internacionalino. Aí, Fernandinho. Aí, boa tarde a você, rapaz, e toda a galera que tá aí junto com você.

0: Carinho, fica na sintonia aí, rapaz.
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1: Em cima da pinta, 12h30, fala Silvinho, boa tarde, meu querido. Aqui é o Nil, manda um abraço aí pra nós, hein? Um modão pra animar nossa tarde aqui, né? A tarde da galera toda, o Anderson, o DE, né? Obrigadão, Silvinho. Ô, Nil, abraço a você. Agora, o gatão pediu, tô rolando aqui uma que é top, hein,
0: Mega
1: ó.
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1: Ô, Nil, já tem um modão de viola, porque agora tem Black Eyed Peas. Bum, bum, bum. Aí, ô, meu amigo, gatão, aumenta o som, bebê. É nóis. Chama, vai. Essa é top, hein? Só aqui você ouve, vai.
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0: Boa tarde, você, meu irmão, tá aí, o bum, bum, bum, né? É o Black Eyed Peas, galerinha. Boa tarde, você ligado na melhor. Meu amigo Joaquim, meu querido. Fala comigo, Joaquim.
1: Boa tarde, Silvio, meu querido.
0: E aí, meu irmão?
1: Boa tarde pra nós, uma boa tarde a todos os ouvintes.
0: Você tá bom?
1: Silvio, manda um musicão pra nós aí.
0: Bora.
1: Victor Léo,

0: Bolito.
1: Essa é boa, hein?
0: Vai pra vocês e pra todos os ouvintes.
1: Fechou.
0: Maravilhoso.
1: É nóis, meu irmão. Ótima terça-feira. Obrigadão pelo carinho, viu? Daqui a pouquinho, Vitor e Léo. Borboletas. Essa é topzera de verdade. Gente, Bazar do Desapego. Atenção, hein? Novas chances pra boas escolhas, viu? Tudo com amor, preços que cabem no seu bolso. É o Bazar do Desapego que acontece, né? É aqui em Bebedouro, no dia 10. Olha aí, ó. 10, 11, 12. Sexta, sábado e quinta, sábado. Quinta, sexta e sábado, né? Da quinta, sexta e sábado. Isso, das 9 às 17 horas, sabe aonde? Recanto São Vicente Paulo. Uma por dois, duas por três e três por cinco. Uma peça por R$2. Duas peças por três, três peças por cinco. É isso, né, produção? Muito bem. Ó, tem peças, roupas, tem calçados, tem também móveis, tem muita coisa legal pra ajudar, viu, gente? Ó, Bazar do Desapego, hein? Recanto São Vicente Paulo, dia 10, 11 e 12. Quinta, sexta e sábado, das 9 até às 17. Vai lá e ajuda também. Bazar do Desapego, roupas, calçados, móveis e muito mais pra você. Segura aqui rapidinho, tô indo pro meu intervalo comercial. Na sequência eu volto. Vai mandando aí 99601-8304, o nosso WhatsApp da RBFM, ó.
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1: Ó, deixa eu dar uma dica pra você, porque o Silvinho agora, segunda, quarta e quinta, tá fazendo as lives pelo Facebook também, né? E agora o Silvinho abriu um canal no TikTok. O Silvinho tá com quase 3 mil, né, seguidores ali, top demais. Você que ainda não é amigo do Silvinho, vai lá, Silvio Locutor 4, tá? É meu endereço. Eu não sei como é que fala endereço eletrônico, eu acho que é isso que fala, né? Vai no TikTok, manda lá o convite, vou te aceitar. Tá muito legal, tá muito top, né? E no nosso último vídeo aí, na sexta, na quinta-feira, nós tivemos mais de 21 mil curtidas. Olha que legal, muito top, muito legal. Esperando por você. Vai lá, Silvio Locutor 4, beleza? É no TikTok, rapaziada. Chama o Silvinho lá, bora ser amigo.
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9: Olá, sou Luana de Oliveira, chegando com o nosso horóscopo nesta terça-feira. Áries, Touro e Gêmeos.
2: Áries.
9: Ariano, há brigas das quais sua alma quer fugir, mas que parecem grudadas na pele. Não abandonam você. Melhor tratar isso com sabedoria, porque apressando o andar da carruagem, sua alma acabará perdendo o terreno. Melhor não, viu? A cor para hoje é o vinho.
2: Touro.
9: Oi, Touro. Quando sua alma estiver cansada e prestes a dar um chute na mesa, procure tomar distância e respirar fundo, porque é provável que a atitude não apenas não traga o alívio esperado, quanto também seja um tiro saindo pela culatra. A cor para hoje é o verde.
2: Gêmeos.
9: Oi, Gêmeos. É bom dar espaço para as pessoas se manifestarem, desde que isso não signifique você abrir mão de seus princípios para conviver com quem conflita frontalmente com esses. É bom colocar limites, sem ofender ninguém. A cor para hoje é o azul claro. Daqui a pouquinho, Câncer, Leão e Virgem.
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1: Meninada, que delícia. Boa tarde a você. É terça-feira, bebê. Terçou legal, né? Eu queria saber a sua opinião. Sério mesmo, de boa, por favor, na sinceridade, tá certo? De 0 a 10. Que nota vocês dariam para nossa programação? Pode ser sincero. Se não gosta, pode pôr 0, menos 0, menos 1. Eu queria saber. Tá? Coloca para mim de 0 a 10 para a gente poder estar melhorando cada vez mais aí, né? As músicas, as nossas informações, né? Os nossos sorteios. Coloca para mim, por favor. Vai ser um prazer receber uma crítica legal sua. Pode ser construtiva, não tem problema. De 0 a 10, né? O Fernandinho Eletricista já mandou 10 aqui, ó. É, seu Will! Boa, Fernandinho! Obrigadão, meu irmão, é nóis, meu rei, tá? E aqui não tem nada programado não, viu? A gente vai incrementando a cabeça. Não tem nada assim, música programada. A gente vai tocando, viu? A gente vai lendo notícia, vai falando. Muito obrigado a você pelo carinho, tamo junto. Vai colocando aí, de 0 a 10. Qual é aí a nossa programação, molecada? Fala pra nós aí, de 0 a 10. Pode ser sincero. Olha lá, o meu amigo Nil colocou 10 mais, cara. Que isso? Ô, Nil, abração a você, rapaz. Tamo junto, viu? É uma programação feita com amor, com carinho. Uma programação feita sempre, né? É de coração de verdade. Olha lá, o meu amigo aqui, o Anderson, é isso? Colocou 10 mais também aqui. Obrigado, Anderson. Tamo junto. Rapaziada do bem, rapaziada legal aí, ó. Todo mundo curtindo a melhor. 3, 2, 1. Aí, ó, tô aqui, viu? Chama, bebê. Vamos junto, a Nadinha lá, ó, Nájila, nota mil, Silvinho, obrigado.
11: Ah, que legal, coisa boa demais, oba, bora pra cima.
1: Vai mandando, galera, vai mandando que eu tô chegando.
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1: Olha só, hein? A prefeitura realizou uma operação para recolhimento de animais, sábado, dia 5 que passou, viu? Já já eu falo pra você, não sai daí não, hein?
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1: Meninada, como é que o tempo passa? O tempo voa, 15 para as 3 agora. 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A mais gostosa, mais ouvida, rádio top, top, top, de toda a cidade e toda a região. E eu, Silvio César, o príncipe das tardes, aqui juntinho com você.
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0: Amiga, sintoniza e vem comigo, porque só tem coisa boa pra você aqui na RBFM, né? Chegando agora mais uma, o Agroboys, vem com a galopadinha do pai, hein? Essa é boa demais, já tem borboletas, hein? Chama, bebê, vai!
1: É nóis!
0: É nóis! Agroboys!

0: Eu galopadinho no pai, bebê. Da galopadinho no pai, no pai, no pai. É o Zago no Boys aí pra você. Galopadinha no pai, meninada. Tamo junto, hein? Bora, bora, ó. Tem mais música chegando pra você, aguenta aí, é rapidinho. Daqui a pouquinho tem Vitor e Léo, tem Borboletas, meu amigo DM Agrícolas. Alô, meu amigo Joaquim, boa tarde, meu irmão. Como é que você tá? Tudo legal, tudo beleza? De bem com a vida, na melhor, na mais gostosa, na mais ouvida.
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0: Menina da, olha o seguinte, hein? A Prefeitura de Bebedouro realizou sábado, dia 5, uma operação para o recolhimento de cavalos que estavam soltos em vias públicas do município, né? A ação teve como objetivo promover a segurança da população e dos próprios animais, uma vez que a presença de animais soltos nas ruas podem oferecer riscos de acidente, especialmente envolvendo motociclistas, veículos e crianças também. Durante a operação, os animais foram recolhidos pelas equipes responsáveis e encaminhados também para um ambiente adequado, onde permaneceram sob supervisão e cuidados, né? A iniciativa faz parte das ações do município voltadas à proteção e ao bem-estar do animal, além de contribuir para a segurança e organização dos espaços públicos. A prefeitura solicita a colaboração da população com a guarda responsável dos animais, evitando, né, que permaneçam soltos em vias públicas e também contribuindo para a segurança de toda a comunidade, beleza? Prende seu cavalo, sua vaca, seu boi, seu cachorro, sua cabra, seu ET de Varginha dentro de casa, viu, molecada? Não deixa solto não, viu? Oh, meu Deus do céu! É nóis, tamo junto e misturado sempre, ó!
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4: Daqui a pouquinho, Gian Giovanni, loira gelada, morena quente pra você, hein?
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4: Bora lá, 12h56 agora.
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4: Hora de música chegando, gente. Giovanni, loira gelada, morena quente. E também aí, 40 graus de amor. Pra você aí, né, ligadinho na melhor aqui. Esqueci o nome do cara que vai cantar aqui, rapaziada. Pera aí que eu vou ver. É Farra Pinha Foguete, os que canta é o Bruno e também o Barreto aí, ó. Solta o Jean Giovanni primeiro aí, bora lá, vai. 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Tá, vai!

0: Barreto, 40 graus de amor pra você ligadinho na melhor aí, né? Curtindo a RBFM, boa tarde, bora pra cima, né? Pessoal, equipes atuam durante a chuva de sábado, né? Aquele chuvão que deu lá, então, é, o pessoal da Defesa Civil tava atento e alerta aí. Daqui a pouco eu falo pra você, beleza? Ó, nosso intervalo comercial rapidinho, eu volto já já. Olha aí, uma hora pra acabar nosso programa já. Menino, hoje voou, hein? Hoje é terça-feira, dia 8 de setembro, ano de 2026. Obrigado a você pelo carinho, audiência e companhia. Daqui a pouquinho o Joaquim aguenta aí, que já já tem, já tá na ponta da agulha aqui, né? Como diria meu amigo, tá na ponta da agulha o Vitor e Léo Borboleta, tá bom, Joaquim? Aguenta aí, meu queridão, tamo de volta, hein?
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5: Olá, de volta na programação, você de Câncer, Leão e Virgem.
4: Câncer.
5: Oi, Câncer. Já que o clima não anda sereno e sua alma está por um fio inclinada a perder a paciência, melhor será você escolher com sabedoria os alvos de seu desassossego, de modo a não estragar os bons relacionamentos. A cor para hoje é o vermelho.
4: Leão.
5: Olá, Leão. Essa vontade louca de chutar a mesa não seria pertinente nessa parte do caminho.

0: Olá, Leão! Essa vontade louca de chutar a mesa não seria pertinente nessa parte do caminho, mesmo que a tentação seja tamanha que sua alma não consiga enxergar alternativas. Pense nas consequências, contenha seus impulsos. A cor para hoje é o amarelo.
1: Virgem!
0: Oi, Virgem! Colocar limites é imprescindível. Porque não é saudável você aguentar de tudo só para continuar sustentando certos relacionamentos que, ao que tudo indica, precisam ser reformulados o mais rapidamente possível. A cor para hoje é o rosa. Daqui a pouquinho, Libra, Escorpião e Sagitário.
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7: Meninada, boa tarde a vocês, hein? Olha, a Prefeitura de Bebedouro, por meio da Secretaria Municipal de Saúde Pública, né? Defesa Civil e Garagem Municipal, atuou de forma conjunta no sábado, dia 5, que passou, durante as chuvas registradas no município. As equipes acompanharam as condições climáticas e realizaram atendimentos e ações necessárias para garantir a segurança da população e minimizar também possíveis impactos provocados pela chuva e pelos ventos, tá bom? Durante o período, foram registrado 16 milímetros de chuva em Bebedouro, tá? Os ventos atingiram 68 km por hora, com rajada máxima de 78,1 km por hora, registrada pela estação do Instituto Nacional de Meteorologia, a INMET, do município. A prefeitura permanece acompanhando as condições climáticas e as equipes municipais são mobilizadas para atender eventuais ocorrências, beleza? 3h10 agora, boa tarde a você.
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2: Ó, o negócio é o seguinte: a vigilância epidemiológica descartou o caso, né, suspeito de sarampo envolvendo uma criança em monitoramento. Agora, a vigilância investiga nova notificação de suspeita de sarampo. Segundo a coordenadora Thaís Teixeira, novas suspeitas são esperadas diante da circulação da doença e do aumento da atenção dos profissionais de saúde e também os sintomas, né? Teixeira destaca que a realização de exames em casos suspeitos não significa que a doença tenha sido confirmada, tá bom? Segundo ela, enquanto o sarampo estiver em evidência no estado, a vigilância deve registrar novas notificações e realizar coletas para investigação. Até o momento, portanto, não há caso de sarampo, né, confirmado em Bebedouro, tá, pessoal? Fiquem tranquilos aí, certinho? Diante da circulação do sarampo no estado de São Paulo, com 28 casos confirmados, a vigilância reforça a importância da vacinação, beleza? As vacinas contra o sarampo estão disponíveis nas unidades de saúde de Bebedouro, pois a vacinação é a principal forma de prevenção contra a doença. Corre pro postinho, então vamos se vacinar aí, né? Vamos se precaver, molecada. Tamo junto, hein? Ó, 3h12, já tem ela, Juju Rodrigues, direto do Ikegami.
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2: Legalzinho, é hora do alô da galera. Agora com ela, Juju Rodrigues, hein?
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2: Juju Rodrigues, boa tarde, lindona. Terça-feira com cara de segunda, né? Pra começar bem aí, ó. Começar a nossa semana com muita economia, né, Juju? Como é que você tá, gatona? Passou bem final de semana? Fala comigo que eu te escuto, vai lá.
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2: Juju, tô ansioso já aguardando aí as ofertas de amanhã, viu, Juju? É, vou te aguardar aqui, ó. Manda um alô pra galera, beleza?
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2: Bora lá com música, meu amigo Joaquim pediu, né, Joaquim? Tá aguardando, né, as borboletas viramaribus aqui na RB, ó.
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2: Vitor e Léo, Borboletas, Neto e Guilherme, Bebim de novo. Boa tarde a você, aumenta o som, galera. Vem comigo, hein, ó. Tá chegando o finalzinho da nossa programação já. Que perninha. Aí, ó, vem. Vem.

0: É aí, ó, Neto e Guilherme, Augusto e Atino, bebê. Tá aí pra você ligadinho na melhor, né, Neto e o Guilherme, que estarão na Festa do Caminhoneiro 2026. Você não pode perder, viu? Pessoal pediu aqui, ó, quem que mandou pra mim o áudio? Ah, esqueceu de pedir o nome da moda, é? Qual que é? Ô Anderson, qual que é a moda que vocês querem ouvir? Fala aí, vamos ver.
1: Ô, Silvinho, o Nil esqueceu de pedir a música, ele pediu a moda, mas não falou qual que é a moda.
0: E qual é?
1: Manda um Zé Neto Cristiano, trio paladador aí. Vivendo no Mato.
0: Vivendo
1: Forte
0: no
1: abraço.
0: Mato. É nóis, meu querido. Obrigadão aí pela companhia, viu? Vivendo no Mato. Daqui a pouquinho rolando pra vocês aí, ó.
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3: 3:27 agora, boa tarde a você.
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3: Meninada, vamos lá então aí com a indicação da rapaziada que tá ouvindo a gente aí, né? O Nil também ali, o... quem mais tá ali, Silvio? O Nil, o Fernandinho, né? É, o Anderson, tá todo mundo ouvindo a gente aí, ó. E pediram pra gente tocar um modão aqui, todo mundo de modão aí.
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3: Trio Parada Dura, Zé Neto e Cristiano, vivendo aqui no mato, galera. Ouvindo RB, hein? Coisa boa demais. Aumenta o som aí, ó. RB, é a nossa paixão, é você, bebê. Vem comigo, vem. Aí, ó.

0: música linda essa, hein? Trio Parada Dura, Zeneto e Cristiano vivendo aqui no mato, né? E ouvindo a FBF, mas não pega o radinho lá, senhor, não tem problema. Vai na internet lá, digita aí www.radiorbfm.com.br. Mesmo no meio do mato, meu amigo, aonde você estiver, você estará conectado aí ouvindo a nossa programação, beleza? Aguenta aí rapidinho que eu volto com mais um clássico da música sertaneja aqui, ó. De Paulo e Paulino, Marília Mendonça. É a estrelinha, bebê. Então segura aí que rapidinho eu tô indo, mas eu tô de volta já já, fica aí, ó.
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3: Olá, de volta na programação, você de Libra, Escorpião e Sagitário.
1: Libra.
3: Oi, Libra. Algumas coisas que não seriam bem recebidas se tornaram imprescindíveis. E alguém terá de tomar a iniciativa, de as colocar em prática, doa quem doer. Será você? Ou você encontrará alguém para o trabalho sujo? A cor para hoje é o dourado.
1: Escorpião.
3: Oi, Escorpião. Suas palavras não explicarão porque, mesmo que sejam esclarecedoras, precisariam de ouvidos atentos para serem recebidas, o que não seria o caso da atualidade. Compreenda e aceite a complexidade do cenário. A cor para hoje é o laranja.
1: Sagitário.
3: Oi, Sagitário. Todo ser humano precisa lidar com certa dose de impulsos destrutivos para os focar no que realmente precisar ser destruído, o que requer uma sabedoria fora do comum. Agora é o momento de usar essa sabedoria. A cor para hoje é o preto. Daqui a pouquinho, Capricórnio, Aquário e Peixes.
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7: Meninada, 3h37, agora boa tarde a você, a SRB FM, a mais gostosa, a mais ouvida de Bebedouro, São Paulo, Brasil, para o mundo. É o Silvio César, o príncipe das tardes, junto com você, levando muita música, alegria, animação, diversão, energia positiva, viu? Muito obrigado a você pela sua companhia nesta terça-feira, dia 8 de setembro de 2026. Obrigado a você, tamo junto e misturado na melhor, tá bom? Fica ligado aí que eu volto já, ó.
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9: Meninada, 3h47, desculpa nós aí, o bloco tá um pouquinho comprido devido à política, né? Mas estamos junto aí, tá? Minha, praticamente última chegando, ó. De Paulo e Paulino, Marília Mendonça. A estrelinha pra você. Boa tarde, vem comigo.

0: Rafinha. Pessoal, aguenta aí meu último bloco, tô chegando com as minhas últimas chegando, ó.
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3: Olá, de volta na programação, você de Capricórnio, Aquário e Peixes.
1: Capricórnio.
3: Oi, Capricórnio. Ver as pessoas errando e insistindo no erro que cometem joga a responsabilidade sobre você. E assim você fica numa situação delicada, tendo de fazer algo a respeito sem saber muito bem o que seria. A cor para hoje é o prata.
1: Aquário.
3: Oi, Aquário. A impaciência decorre do cansaço. E ela não seria uma boa conselheira para esse momento de sua vida. Não se trata de aguentar tudo que acontecer, mas de encontrar alternativas mais saudáveis do que a impaciência. A cor para hoje é o cinza.
1: Peixes.
3: Oi, Peixes. Dificultar as coisas é uma tentação que seria sábio de sua parte evitar. Mesmo que por essas coisas das emoções embaralhadas, você tenha certa intenção de dar o troco por ofensas recebidas em outros tempos. Melhor não, viu? A cor pra hoje é o violeta. Galerinha, obrigada pela companhia e até a próxima. Tchau.
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0: Olha aí, acerta os ponteirinhos aí, viu? 3h53 agora.
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0: Meninas e meninos, opa, um minutinho, batemos nosso recorde hoje aí, né? Muito obrigado a você pelo carinho, audiência, companhia. O Silvinho volta amanhã a partir da 1 da tarde, viu? Aqui na RBFM, na mais gostosa, na mais ouvida. Fica com a gente, porque ó, tem muita coisa boa ainda chegando pra você aqui na programação RB, beleza? Não sai daí não, promete pra mim, fica aí. Bom demais, então. Então tá chique, se você fica comigo, tá joia. Nossa programação continua, fica aí, ó.
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0: Pontualmente.
10: 22.
0: 4 horas.
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22: Número 10. Fred Fabrício. Chamar é meu talento.

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2: Número 9. Bruno Barreto, gerente da Sicredi. Participação Country Beach.

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3: Número 8. Gustavo Lima, Vagabundo. Participação Luiz Fonsi.
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0: Maiara e Maraísa, 90-10.
1: Existe uma teoria que se chama 90-10, onde uma pessoa tem 90% daquilo que você procura em alguém, só que você foca naqueles 10% que falta. Aí você sai pra rua, se aventura, e realmente você encontra aqueles 10%, mas não se deu conta que perdeu os 90%.

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9: Número 5. Hugo Henrique, Mala.

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2: Número 3. Sammy Rico, Estrada da Vida. Participação Zezé de Camargo.

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0: 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Salve, salve, simpatia, prazer estar com vocês aqui. É terça-feira, gente, tô chegando. Tá começando a partir de agora mais uma edição do seu Misturadão. Aquele espaço gostoso que tem de tudo um pouquinho. Tem sertanejo, tem pagode, tem pop, música boa e tem você também com a gente. Hoje é dia 8 de setembro, gente. É o Dia Internacional da Alfabetização. Uma data que lembra realmente a importância da leitura, da escrita e do acesso à educação. E de curtir muita música legal também aqui na sua rádio favorita. Trava a sintonia, eu te garanto muita música legal. E a gente começa com essa mistura, gente, que é bem legal. Ó, nessa sequência vai ter Ana Castela, tem Turma do Pagode, tem Gustavo Lima, só música legal. Boa terça pra você.
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0: Matheus e Cauã, junto da Lauana Prado, esse encontro maravilhoso, né? Um novo encontro deles é gravado recentemente, no mês de janeiro deste ano. Já tinham gravado juntos lá em 2019, né? Mas renovaram a parceria recentemente na música Admita. Boa terça-feira pra você que tá com a gente no nosso Misturadão, que traz agora o Mundo Pop. A gente conta tudinho pra você o que é novidade, o que é notícia na música também.
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2: Hoje é terça-feira, dia 8 de setembro, dia internacional da alfabetização. E eu tô chegando por aqui na melhor do seu rádio com uma edição novinha do Mundo Pop pra você. O famoso álbum Children of the World, lançado pelo grupo Bee Gees em 1976, ganhou um relançamento especial em disco de vinil. Esse disco foi super importante para os três irmãos da banda, pois foi nele que eles começaram a fazer o som animado da disco music, que virou febre no mundo inteiro. Além disso, o projeto ficou conhecido por trazer pela primeira vez aquele famoso vocal bem fininho de Robin Gibb como a voz principal das músicas. Essa nova versão em vinil permite que antigas e novas gerações reexplorem um dos momentos mais importantes e inovadores da trajetória da banda, antes do estrondoso sucesso do filme Saturday Night Fever.
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0: clima na sua terça-feira, no seu misturadão, na sua rádio favorita. Obrigado pela amizade e audiência de todos os dias também. Já já você vai curtir por aqui a Simone Mendes.
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7: Boa terça-feira pra você que sintoniza aqui a nossa rádio. Seguimos no nosso Misturadão com música boa. É hora de Zé Neto e Cristiano resumindo.

0: Fala Mansa, não vou mais chorar. 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
1: Tô de volta na sua terça-feira, 8 de setembro, com mais uma edição do Mundo Pop só pra você. Se liga aí. Mesmo sem lançar músicas novas há anos, Rihanna conseguiu um recorde incrível no Spotify ao virar a primeira mulher com 8 músicas com mais de 2 bilhões de tocadas. O marco veio com a famosa Only Girl, que entrou para a lista junto com outros grandes sucessos como Umbrella, Diamonds e We Found Love. E isso só mostra como as canções da cantora continuam sendo muito amadas e ouvidas por fãs no mundo todo.
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Participação especial de Danilo e Davi. Ainda teve Bruno e Barreto, Texana 37, Israel e Rodolfo com Wesley e Safadão. Também teve Fala Mansa. E a gente abriu esta sequência com o Zé Neto e Cristiano. Resumindo, hein? Programação gostosa, de muito sucesso. E também você antenado, sabendo de tudo o que está acontecendo no cenário musical. Já já eu volto com vocês para a última sequência de hoje. Segura aí!

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4: Olá, meus queridos, tudo bem? Uma maravilhosa terça-feira. Hoje, dia 8, é o Dia Internacional da Alfabetização. E atenção, meu amigo motorista, vamos à dica de hoje do Sinal Verde. A exposição prolongada do carro a temperaturas extremas exige atenção redobrada para evitar danos na lataria. O frio intenso pode craquelar o verniz, enquanto o calor acima de 35 graus tende a alterar a cor da pintura. Esse desgaste afeta principalmente veículos antigos, já que os modelos modernos possuem camadas de verniz bem mais resistentes. Estacionar em locais cobertos preserva o brilho e a proteção do seu automóvel.
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Segura aí. A gente volta já já com mais músicas. 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

0: Stacey Abrams, That's So True, fechando super bem a primeira edição de terça-feira do seu programa favorito Disparada. Fica com o rádio ligado, a qualquer momento tem mais.
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2: Muito bem, tá aí o primeiro bloco do Hora Extra dessa terça-feira, dia 8 já de setembro. Como passa rápido, né? Som de Jota Quest com o Projota. Um dia pra não se esquecer. Musiquinha antiga, mas que faz sucesso até hoje, né? Seu amigo Marcelo Rafael passando por aqui, o som de Cassino é o Cassinão. E Luísa Sonza e Thiaguinho Cansar Você por aqui, tudo junto e misturado. Todos os estilos pra você nessa noite de terça-feira, já finalzinho do inverno, né? Friozinho nesse final de semana, ontem feriado também, agora finzinho da tarde o sol começou a dar uma aquecida. Estamos aí praticamente no final do inverno.
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2: É, a gente vai pra um break e volta já já.
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8: Olá, tudo bem com vocês? Eu sou Priscila Pera e vai começar o Flash Star desta terça-feira. A apresentadora Rafa Kalimann, de 33 anos, usou as redes sociais para contar que enfrentou uma crise de burnout após a maratona de compromissos da Festa do Peão de Barretos. Rafa explicou que depois que a adrenalina dos eventos baixou, a cobrança para resolver pendências da vida pessoal e profissional a deixou travada. Entrei no burnout porque vim de um mês muito tumultuado, abaixou a adrenalina e eu fiquei perdida, sem conseguir sair do lugar, desabafou. Tentando colocar a rotina em ordem, a artista começou a listar tudo o que precisava administrar. Os trabalhos como atriz, apresentadora e empresária, as responsabilidades com a filha, a atenção ao companheiro, o cantor Natan, além do cuidado com seus vários imóveis pelo país. Foi aí que ela teve um grande estalo. Percebi que dividi minha vida em vários pilares, mas eu não coloquei a mim mesma como um pilar. Isso é um sinal de alerta, refletiu ela. Um recado importante para lembrar de desacelerar e cuidar da gente antes de tentar abraçar o mundo. Fica a dica, né? Esse foi o seu Flash Star, que volta já já.
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0: Mas a gente atende o seu pedido. Agora tem o som de Zé Neto e Cristiano.
2: Pula

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22: Xiaomi vaza acessório Pocket Guitar que transforma a tela traseira do celular em instrumento. É o que eu conto pra você agora neste Dia Internacional da Alfabetização, dia 8 de setembro, terça-feira, nessa edição novinha em folha do TechWorld. Se liga aí.
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22: Informações vazadas pelo desenvolvedor Kacper Schierspeck revelam que a Xiaomi está trabalhando no Pocket Guitar, um acessório dobrável e inovador criado para se conectar à tela traseira de futuros celulares da marca. Encontrado em arquivos de sistema na pasta Subscreen, o produto foi desenvolvido especificamente para interagir com o display secundário de aparelhos avançados, como a linha Xiaomi 18 e o dobrável Xiaomi 18 Fold. O instrumento tem um formato compacto que lembra uma pequena capa protetora dobrável. Ele conta com 8 botões superiores numerados em algarismos romanos, um direcional e ranhuras na parte inferior que imitam cordas de verdade. Na prática, o usuário escolhe os acordes nos botões físicos e desliza os dedos pelas ranhuras para tocar uma guitarra virtual de forma intuitiva. O acessório apareceu em imagens vazadas nas cores preta e vermelha, mas ainda não recebeu confirmação ou data oficial de lançamento.
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21: 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Gustavo Mioto, não parei de sofrer.

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12: De volta aqui com o Flash Star, eu sou Priscila Pera e tudo que tá rolando na vida dos famosos. A atriz Carolina Dickmann abriu o coração sobre a nova fase como mãe. Com os dois filhos morando no exterior, Davi, de 27 anos, mora em Miami e José, de 19, faz faculdade na Holanda. Carol confessou que não é fácil ver a casa vazia, mas que fica feliz ao perceber a independência dos meninos. O coração fica pequenininho pela saudade, mas imenso por ver que eles estão prontos para seguir o próprio caminho. É sinal de que tudo deu certo, declarou a atriz. A artista também relembrou momentos marcantes da sua história, como a separação do ator Marcos Frota, pai de Davi, e destacou o peso de tomar decisões difíceis ao longo da vida. Separar é muito difícil, tem uma carga e um peso gigante na decisão. Mesmo com a distância e a saudade de dar um abraço apertado, Carol comemora a conquista e a maturidade dos filhos pelo mundo. Esse foi o seu Flash Star. Beijos e até.
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pintando novidade na nossa programação. Novidade! Diego e Arnaldo com Diego e Victor Hugo. Perceptível. 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
3: Muito bem, tá aí o som de Diego e Arnaldo. Com Diego e Vitor Hugo, perceptível o som de Guilherme Benuto. Pulei na piscina. Passando por aqui uma sequência sertaneja nessa noite de terça-feira, pós-feriado, dia 8 de setembro.
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3: A gente vai pra mais um break na sequência, o Tech Road, muito mais som pra você.
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6: Conectado. TikTok lança comentários por voz para maiores de 18 anos. Enquetes e fotos animadas nos vídeos. É o que eu conto agora pra você nesta nova edição do Tech World desta terça-feira, 8 de setembro.
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6: O TikTok começou a liberar uma novidade que promete mudar a forma como as pessoas conversam no aplicativo. Agora, dá para gravar e enviar mensagens de áudio na área de comentários. O recurso vai chegar para todo mundo aos poucos ao longo do próximo mês, mas apenas pessoas com 18 anos ou mais poderão gravar áudios. A ideia da empresa é deixar as conversas mais dinâmicas e parecidas com o que já acontece nos aplicativos de mensagem, aproveitando que a voz já é parte importante dos vídeos. Além das mensagens de voz, a atualização trouxe ainda várias outras ferramentas para deixar a área de comentários mais divertida e interativa. Quem cria conteúdo agora pode colocar enquetes nos seus próprios vídeos, criando votações de até 5 opções para saber a opinião dos seguidores. Os usuários também ganharam mais espaço para mostrar fotos nas respostas, sendo possíveis enviar até 9 imagens de uma vez só, além de suporte para fotos com movimento no estilo live foto.
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2: Uma ótima terça hoje, dia 8 de setembro, é Dia Internacional da Alfabetização. E tá no ar o nosso Papo Sério. A vasculite é caracterizada pela inflamação direta na parede dos vasos sanguíneos do corpo. Essa condição pode afetar um único vaso ou se espalhar por múltiplos órgãos importantes. A principal consequência é o bloqueio do fluxo de sangue e a consequente falta de oxigênio. Os sintomas variam conforme a região do organismo que foi atingida pela doença. Na pele, é comum surgir manchas arroxeadas em grupos, formigamentos e lesões dolorosas. Na região da cabeça, pode causar sinusites frequentes, rouquidão, dor nasal e até otites. Nos rins, o problema se manifesta com inchaço, hipertensão arterial e sangue na urina. No sistema digestivo, pode provocar fortes dores abdominais após as refeições do dia. No sistema respiratório, surgem tosses, falta de ar e chiados no peito ao respirar. Também podem ocorrer dores articulares, visão turva e fraqueza muscular nos membros. Ao notar qualquer um desses sinais, procure imediatamente um médico angiologista ou hospital. O diagnóstico correto permite identificar a causa exata e iniciar o tratamento adequado. Geralmente, o controle da inflamação é feito com medicamentos prescritos sob orientação médica. O nosso Papo Sério de hoje fica por aqui. Até mais!
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2: Muito bem, tamo de volta, tá aí mais uma sequência bacana com o Vitor Clay, Bruno Martini, o som de Harry Styles e o João de Jorge Henrique e Rodrigo com Marília Mendonça lá em casa, tudo junto e misturado por aqui nesta noite de terça-feira, pós-feriado, dia 8 de setembro, encerrando o Hora Extra, agradecendo sua companhia, sai daí não, meu amigo Michael Oliveira chegando com o Disparada, a segunda edição, às 8h30 tem o Blitz Sertanejo, 10 da noite, Liz Oliveira com Charme e nossa programação 24 horas por aqui que não para, né? E amanhã tem muito mais, agradecendo sua companhia, desejando a você um bom descanso, amanhã é quarta-feira, metade da semana, semana curta essa, né, com o feriadinho de ontem.
3: Boa noite!
2: Boa noite! Vamos embora! Amanhã tem mais.
3: Boa noite!
2: Valeu! Bora que bora! Amanhã tem muito mais. Boa noite!
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2: Valeu!

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0: esperados Uniodonto Carlos Augusto Bajo Esteves e Guilherme André Del Arco Ramírez.
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0: Né? As meninas do Blackpink, Jump, fechando super bem a segunda edição de terça-feira do seu Disparada. Não desliga o rádio. Na sequência tem mais músicas. Até amanhã.
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terça-feira, 8 de setembro, fala comigo! Hoje é o Dia Internacional da Alfabetização e eu, Edu Ferreira, tô chegando por aqui na Melhor do Seu Rádio, trazendo pra você o desfile das 7 músicas mais tocadas por todo o Brasil. E eu já chego como, hein? Metendo o pé na porta e escancarando, trazendo sucesso todo pra você com a dupla que começa na posição de número 7, Matheus e Cauã, Ilusão de Ótica, com a participação da boiadeira Ana Castela. Posição 7.

0: Eu acho que você tem que mandar aquela mensagem. Mas manda o que está no seu coração.
1: Porque se fosse eu falaria mais ou menos assim.
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0: Não, apaga, apaga, apaga.

Via, paga, paga, paga, essa aí que faz parte do DVD Toma Essa Verdade. Essa música aí fez deles grandes nomes do sertanejo e desde então, desde que essa música foi lançada, os meninos não saíram mais da parada. Por isso que estão aqui no Blitz Sertanejo. A gente segue contando, trazendo pra você agora o Zezé de Camargo, Irmão da Lua, Amigo das Estrelas, música na posição de número 5. 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

0: ocupando a quarta posição, Ai Que Vontade. Essa música está aí no projeto Bruno e Marrone Revivem Sua História. Foi gravado em Uberlândia essa música e essa faixa aí fazendo um enorme sucesso e todo mundo gostando e pedindo por isso que chegou aqui no Blitz Sertanejo. O Brasil inteiro está curtindo. Já que estão na posição de número 4, Bruno e Marrone vão fazer uma pausa junto comigo, mas eu volto já já trazendo mais músicas para você depois do break. Não sai daí não, que o Blitz Sertanejo volta já já.
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9: Tô de volta por aqui na melhor do seu rádio, dando sequência no nosso Blitz Sertanejo, no desfile das sete músicas mais gostosas de todo o Brasil. E agora chegou aquela hora gostosa da gente relembrar bons momentos. Vem chegando o nosso quadro Blitz Retro.
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9: E no Blitz Retro de hoje a gente vai relembrar o sucesso Diz Pra Mim. Essa música foi lançada lá em 2014 pelo Gustavo Lima, ele nem era embaixador ainda. Essa música faz parte do seu segundo álbum de estúdio chamado Do Outro Lado da Moeda. Bora relembrar Diz Pra Mim, Gustavo Lima, agora no Blitz Retro.
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Mas o que é preciso, meu querido Gustavo Lima? Diz pra mim, fechando o Blitz Retrô desta terça-feira, 8 de setembro. E a gente segue na contagem, trazendo pra você a posição de número 3 do nosso Blitz Sertanejo. Vem chegando eles. Fernando e Fabiano, não é só terminar com a participação do

Essa aí foi a do Zé Neto e Cristiano, resumindo, posição de número 2. E agora sim, que rufem os tambores, maestro, porque vem chegando a mais tocada, a mais pedida desta terça-feira, que ficou com o segundo amor da sua vida, Marília Maravilhosa, Saudade Mendonça. Essa música aí, né, a equipe da Marília Mendonça lançou em outubro do ano passado, né, o segundo amor da sua vida, uma composição da sertaneja com Juliano Chula, com quem ela trabalhou em vários hits. Segundo a equipe da Marília, a canção foi escrita e registrada em 2018 e é a campeã desta terça-feira que a gente ouve agora. Segundo amor da sua vida, Marília Mendonça.

0: fechando o nosso Blitz Sertanejo de hoje, mas não fica triste não. Amanhã eu tô de volta por aqui na Melhor do Seu Rádio, trazendo pra você o desfile das 7 músicas mais tocadas por todo o Brasil. Tchau, até amanhã, um grande abraço. Eu fui!
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0: Está no ar a Voz do Brasil. As notícias do governo federal que movimentaram o país no dia de hoje.
1: Olá, boa noite.
2: Boa noite para você que nos acompanha em todo o país.
1: Terça-feira, 8 de setembro de 2026.
2: Vamos aos destaques do dia.
1: Proteção da biodiversidade.
2: Novas unidades de conservação ambiental são criadas no Amazonas e no Piauí.
1: Decretos também formalizam concessões para manejo florestal sustentável.
2: Doenças raras. 65 em cada 100 mil brasileiros convivem com alguma condição de saúde incomum.
1: O Sistema Único de Saúde acolhe pacientes, realiza o diagnóstico e realiza acompanhamento multidisciplinar.
2: Quem fala sobre o assunto é Natan Monsores, coordenador de doenças raras do Ministério da Saúde.
3: Em sua maioria, essas doenças são doenças de origem genética que afetam predominantemente crianças, mas também podem acontecer em adultos, em pessoas idosas.
1: Semana da Pátria.
2: Brasil celebra os 204 anos da independência.
1: E você vai conhecer alguns dos heróis que ajudaram a construir a nação brasileira em reportagem especial de Luana Karen.
4: A praça que abriga os três poderes da República em Brasília também guarda a memória daqueles que se dedicaram a um ideal de nação. O livro de aço reúne os nomes dos heróis brasileiros oficialmente reconhecidos.
2: Hoje, na apresentação da Voz do Brasil, eu, Mariana Jungmann e Luciano Seixas.
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2: Novas unidades de conservação ambiental foram criadas a partir de decretos assinados hoje.
1: As medidas também criam e ampliam reservas de desenvolvimento sustentável e parques nacionais.
2: As ações marcaram as celebrações pelo Dia da Amazônia, comemorado no último dia 5.
4: Em comemoração ao Dia da Amazônia, celebrado em 5 de setembro, foram criadas quatro reservas de desenvolvimento sustentável no Amazonas. As unidades ficam na região de influência da BR-319, no sul do estado, e somam cerca de 669 mil hectares. O ministro do Meio Ambiente e Mudança do Clima, João Paulo Capobianco, disse que é preciso agir de forma